0: Muito bem, estamos de volta. Hoje é quarta-feira e na Universal acontece o estudo bíblico acerca do reino de Deus, acerca do reino do mundo, onde estaremos esmiuçando com mais preciosidade, baseado, claro, na palavra de Deus, acerca dessa dúvida que muitas pessoas possuem, muitas pessoas têm e não sabem diferenciar. Essa que é a realidade. E no dia de hoje, quarta-feira, em cada Universal você será ajudado. Não importa o seu problema, o seu crédulo religioso, a religião que você tenha, que você processe a ter. Meu amigo, minha amiga, você vai ser ajudado hoje por meio da fé, não por mãos humanas, mas pelo próprio Deus que fará a mudança dentro de si. Tá bem? 218-368-008. Acompanhe com atenção o depoimento do senhor Jorge e da senhora Mônica Gonçalves. O senhor Jorge já conhecia Deus, mas não estava preparado para abdicar do mundo. A senhora Mônica também tinha muitos problemas espirituais, internos, enfim. Um casal muito sofrido, mas que obteve a resposta, o milagre e a mudança de vida. Acompanhe.
1: Nós fazíamos a nossa parte, nós queríamos, estávamos juntos, nós gostávamos um do outro e não sabíamos porque é que não estávamos a conseguir ter filhos.
2: Então, o facto de nós não termos filhos era muito frustrante, porque uma pessoa, nós quando comprámos a nossa casa, tinha 3 quartos e só um estava ocupado. Com 19 anos, fui à inspeção para a tropa, uma pessoa era obrigada a ir para a tropa, então fui à inspeção. Depois conheci lá um rapaz. Ele disse-me, não, Deus existe, Deus pode estar tudo o que tu quiseres. Eu já sabia onde é que Deus existia, só que eu sei que para me entregar a Deus, eu tinha que abdicar de muitas coisas. Eu entendi que eu tinha que me entregar a Deus, a 100%. Só que eu não estava preparado. Então eu quis adiar esse compromisso, por 5 anos. Só que acabou por não ser 5 anos, acabou por ser mais. Acabei por sair da tropa, nessa altura, e conheci a Mónica, e conhecemos. E pronto, começámos o nosso relacionamento, já começámos a conhecer melhor, começámos a namorar. Aos 23 anos, decidimos comprar uma casa aqui no Porto, e ela vinha morar para aqui, para começarmos a construir família.
1: Estávamos a fazer a nossa vida e ele era um bocado ciumento. Se me visse mais a falar com alguém, ficava assim a olhar de lado. Ficava magoada, ficava triste por ele ter esses sentimentos, que não tinha motivos para isso. Então depois, a gente ainda tanto estava a engravidar e não estávamos a conseguir. Nós fazíamos a nossa parte, nós queríamos, estávamos juntos, nós gostávamos um do outro e não sabíamos porque é que não estávamos a conseguir ter filhos.
2: Então, o facto de nós não termos filhos era muito frustrante, porque uma pessoa, nós quando comprámos a nossa casa, tinha 3 quartos e só um estava ocupado. Então, nós já comprámos com o intuito de ter filhos, de ter a alegria das crianças a correr em casa. Até que depois eu fiquei desempregado, também já estava um bocado cansado da empresa. Eu fumava, também estava revoltado com aquilo, que uma pessoa gastava muito dinheiro para aquilo. Eu estava desempregado, o dinheiro também já não chega para umas coisas, chega para outras, não chega para tudo.
1: E ele tentava mesmo muito deixar, que até tomava aquelas pastilhas próprias e não conseguia mesmo. Então eram muitas coisas a acontecer, então ele foi quando ele disse que queria ir à igreja.
2: Então foi quando eu me lembrei que era melhor ir à igreja. Me lembrei das palavras que o outro rapaz tinha falado, que Deus tinha tudo para dar.
1: Para mim não existia Deus. Então ele queria ir e eu fui contrariada, mas ele sabia, eu sempre lhe disse que eu fui contrariada. E quando eu entrei a primeira vez na Igreja Universal, eu vinha muito desconfiada. Eu olhava assim tudo assim meio de lado, estava assim, não sei o que é que isto vai mudar, o que é que isto vai acontecer. Então fui abrindo, fui-me deixando ouvir, deixando de entrar a palavra. Então conforme foi entrando a palavra, as coisas foram mudando. Eu comecei a mudar dentro de mim. Eu comecei a ter mais paz. Eu comecei a perceber que andava mais calma, já dormia melhor. Aos poucos foi tudo desaparecendo. Então aí sim, eu tive a confirmação, não, é diferente. É ali algo diferente.
2: Como a gente já vinha com o facto de nos queremos entregar para mudar tudo, foi batizar nas águas. Eu fumava e só deixei de fumar quando batizei nas águas. No dia que me batizei nas águas, levantei e nunca mais fumei.
1: Depois de nos batizarmos, a gente então fomos então, a ouvir as palestras, vamos ouvir os pastores que falavam. Então fomos percebendo que havia mudanças que eu tinha que fazer.
2: Uma delas era que eu era muito ciumento e não tinha necessidade disso. Porque nós dávamos bem, mas eu era sempre ciumento. E eu comecei a ler a palavra, comecei a informar mais, comecei a ouvir as palestras que o bispo falava, os pastores falavam, todos os ensinamentos que eles nos começaram a dar, nós começámos a pôr em prática. E o facto é que quando começámos a praticar, ouvimos a palavra e o resultado veio.
1: Então nós resolvemos o casar. Fomos, casámos-nos, porque queríamos ter a nossa família toda certa aos olhos de Deus. Foi essa a nossa intenção ao casarmos. Queríamos estar tudo certo aos olhos de Deus. Queríamos fazer agradar a Deus em todos os pormenores.
2: No qual, quando nós casámos, a Mónica já estava grávida. A Mónica já tinha conseguido engravidar e estava, no caso, até estava com gêmeos. Deus já tinha encaminhado, já me tinha casado. Já estavam aí os meninos a nascer. Então faltava alguma coisa que me fosse fortalecer mais com ele. E então eles falavam muito no Espírito Santo. Comecei a procurar mais do Espírito Santo. O que era o Espírito Santo? Eu queria o Espírito Santo. Eu queria ter mais relação com Deus. Foi quando o moço empinhou-se mais, comecei a jejuar mais, comecei a falar mais com Deus, orava mais, aumentei as orações. Eu queria fazer de tudo para estar mais com Ele. Foi a melhor coisa que aconteceu. Foi na igreja, uma vez numa quarta-feira. Eu tinha a certeza que Deus estava ali comigo. Eu sou contigo. Essa frase, ninguém esquece. Ninguém esquece. Eu sou contigo. Não te preocupes. Só isso, uma pessoa fica tranquilo. E começou então, a partir daí, começou a vida a desenvolver muito mais. Depois, nesse mesmo ano, Deus acabou por abrir outra porta para eu ir trabalhar para a Espanha. Foi muito bom, foi uma boa bênção, uma boa direção.
1: Entretanto, ele então foi para a Espanha, eu fiquei em casa com os gêmeos, mas lá está, era uma situação que nós estávamos longe um do outro. A família estava afastada, eu também sentia assim um bocadinho sozinha, e eu sentia-se sozinho lá, mas o que me ajudava era a presença de Deus, que eu queria Deus, então ia buscar a Deus cada vez mais, e então depois, com esse processo de me sentir vazia, que sentir que precisava ser preenchida, fui me entregando mais a Deus, até que recebi o Espírito Santo. Deus desceu sobre mim. E aí sim, aí tive a alegria que nunca tinha experimentado até aquela altura. Uma alegria, uma paz enorme. Pronto, aí tive a certeza que Deus estava mesmo, já não era ao meu lado, estava dentro de mim.
2: Com o tempo, a Mónica acabou de ficar grávida da mais nova e eu estava a pensar assim, tenho uma família tão bonita, Deus é comigo, Deus é conosco, para que é que há de haver necessidade de estar aqui a trabalhar em Espanha? E Deus deu-me uma ideia de trabalhar por minha conta. Então, os trabalhos que eu fazia com o meu pai nos telhados, etc., quando eu tinha 13 anos e tinha 11 anos, etc., eu comecei a querer fazê-los aqui por minha conta. Depois Deus começou a abençoar-nos, começou a abençoar a nossa vida financeira. Dava sempre, eles têm sempre o melhor, sempre tiveram o melhor, nunca lhes faltou nada. E começámos a trabalhar ainda mais. A Mónica depois começou a trabalhar comigo também. Hoje, a minha vida já não é conforme era antes. Se eu antes era frustrado, viciado no tabaco, triste, se não era preenchido. Hoje em dia, eu sou preenchido. A minha esposa cuida de mim, eu cuido dela, nós cuidamos dos nossos filhos. Sou muito feliz. O meu interior está preenchido, não me falta nada. Temos a nossa casa, aquela casa que estávamos a pagar já está paga. Temos essa casa, temos outra casa também em Viseu, tenho outra casa em Viseu.
1: Hoje estamos felizes, temos uma família linda, abençoada, que Deus nos uniu, nos ajudou, nos preencheu. Deus deu-nos a felicidade. Não só da família, mas em prosperidade podemos ir ao quando quisermos, porque temos condições para isso, que foi Deus que nos deu as condições para isso. Nós hoje somos um milagre de Jesus.
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4: Olha, que Deus abençoe a todos. Nós estamos nos preparando para esse grande dia, 24 de outubro, a Caminhada do Amor aqui na Ilha da Madeira. Você que vive desde o Caniçal até Porto Muniz, você que vive em São Vicente, em Santana ou aqui no Funchal, saiba que você é bem-vindo nessa Caminhada do Amor, porque o propósito é levar os casais a terem

0: para não discutir a relação, mas avaliar a relação, terem momentos a sós, porque uma relação forte exige tempo, exige atenção, exige cuidado. Então, nessa caminhada do amor, esse casal vai ter essa oportunidade, né, de ter tempo a só para cuidar do seu casamento.
1: É um investimento. É. Não é um tempo gasto à toa, é um investimento.
0: Sim, é um investimento que o casal vai fazer. Porque no dia a dia eles não têm essa oportunidade. E a caminhada do amor vai ser essa oportunidade que faltava no relacionamento deles para eles conversarem e avaliar a relação, né? E, como se diz, colocar os pingos nos is. Ali eles vão ter condições de ter tempo um para o outro para conversar e sanar todas as dúvidas, uhum, todas as questões em relação ao seu casamento, né? Que às vezes está pendente e no dia a dia, na correria, mal se falam, né? Então, esse vai ser um momento exclusivo para os casais.
1: E também para você que é solteiro, viúvo, divorciado, né, Pastor Tiago? Porque a caminhada é aberta para todos. Mas eu penso que os solteiros têm esse momento também de avaliar a sua vida sentimental.
2: É, infelizmente, muitos solteiros têm uma vasta experiência na vida sentimental, mas pelo lado negativo, porque ela já passou por vários relacionamentos e ela só tem se frustrado. E a cada tempo, o tempo vai passando e ela fica com aquele pensamento que ela nunca vai ser feliz no amor. Então, é uma oportunidade para a pessoa recomeçar, curar as feridas dos relacionamentos passados, e quem saiba, ela nesta caminhada não encontra a pessoa certa para ela.
1: É verdade. E aí fica, não é, o desafio e a ideia de você vir a caminhada do amor, e Deus, claro, vai direcionar a sua vida sentimental. No dia 24, a partir das 9 horas da manhã, não é? Nós já estaremos ali no Parque Santa Catarina. Você vê imagens agora muito bonitas do parque. Nós estaremos nesse local às 10 da manhã, começando a caminhada do amor. E você que assiste, que nos vê, nos acompanha já há algum tempo, ou se calhar hoje é a primeira vez que você nos assiste, então eu desafio você a tomar uma atitude e buscar, e ir atrás da sua felicidade. Olha, que Deus abençoe a si, e a gente se vê na caminhada do amor.
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4: Como é que é o nome da senhora?
5: Cacilda.
4: Dona Cacilda, teve depressão durante quantos anos?
5: Durante 4 anos.
4: Quais eram os sintomas da depressão?
5: Meus sintomas eram não tratar de mim, não cuidar de mim. Só me refugiava, era só queria cama. Só queria estar escondida. Onde eu houvesse um sítio escuro, era onde eu estava.
4: Isolada mesmo?
5: Mesmo isolada.
4: A luz do dia incomodava?
5: Não é que me incomodasse, mas o meu eu queria só o escuro. Só me sentia bem, era no escuro. Quando comecei a sentir que tinha depressão, foi quando a minha mãe morreu. A minha mãe matou-se. E foi aí que comecei a sentir mais os meus problemas.
4: Então, a perda da sua mãe trouxe a depressão?
5: Foi. Estava mesmo muito doente, sem eu saber. Eu, quando tinha 14 anos, eu tentei me matar. Viajava de comboio, eu cheguei mais ou menos na minha zona, eu tirei-me do comboio em andamento, passa um rio por baixo.
4: Não foi um pensamento, você se atirou mesmo.
5: Eu atirei-me mesmo. Não.
4: Tinha 14 anos.
5: Tinha 14 anos.
4: Primeira tentativa de suicídio.
5: A primeira tentativa de suicídio foi aí.
4: Tiveram outras?
5: Tive mais duas. Foi quando veio a minha separação. A minha
4: outra perda, né?
5: Outra perda. Mas aí foi quando mais me custou, Sr. Bispo. Aí foi o meu maior sofrimento. Porque eu dava-me toda para ele, como um Deus para mim. Foi quando ele veio, passado uns tempos, dizer que queria a separação. Não aceitei bem aquilo porque não era aquilo que eu queria. Eu casei para ser feliz. E foi aquilo que eu não tive.
4: E outra tentativa de suicídio?
5: Passado 8 dias daquela tentativa de suicídio, eu tentei novamente. Não consegui realizar porque a minha filha bateu-me à porta da casa de banho.
4: Quando veio a separação, você tentou

0: tirar a própria vida. De que forma?
1: Foi com uma faca. Eu andava sempre acompanhada com aquela faca. Para onde eu fosse, aquela faca ia comigo.
0: Você chegou a se cortar?
1: A cortar aos pulsos.
0: E 8 dias depois tentou de novo?
1: Com uma lâmina na casa de banho.
0: Na sua cabeça não havia mais saída, não havia mais solução, perdia todas as esperanças.
1: Não tinha, sentia-me incapacitada e dizia-me a mim própria que nunca era mais feliz. Fui uma vez ao Magalhães Lemos, foi o médico viu que não estava mesmo bem na minha cabeça, porque eu via os vultos, ouvia vozes, tomava a medicação e as vozes e os vultos continuavam na mesma. Cheguei a uma consulta, o médico disse, então você vai me ficar internado.
0: Foi nessa condição que você chegou na igreja?
1: Nessa condição mesmo de sofrimento no fundo do poço, que eu cheguei aqui.
0: Hoje como é que você está?
1: Hoje estou bem, hoje sou feliz, hoje acompanho mais os meus filhos, já lhes transmito outra alegria, aquilo que eu não tinha para lhes passar, eu passava-lhes só tristeza, sofrimento, e agora não.
0: Foi curada da depressão?
1: Ah, curada, graças a Deus.
0: Vida de isolamento, de medicação, acabou, não existe mais?
1: Não, não, nunca mais. Desde que Deus me libertou, eu nunca mais tive esses pensamentos.
0: Deus te abençoe mais e mais.
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3: Contra fatos não existe argumentos. Deus é muito grande. O que Deus fez nessas pessoas fará também na sua vida. Inclusive, esse casal, o senhor Jorge e a senhora Mônica, que obtiveram a resposta, hoje são novas pessoas. Tudo mudou. Mas a principal das mudanças foi interna, foi dentro, não foi fora, foi dentro deles. Meu amigo, minha amiga, procure uma Universal próximo de si hoje e aproveite para buscar a presença de Deus. Você que está afastado por um motivo, por outro, veio afastar-se da presença de Deus, por um motivo, por outro, você está longe de Deus, Deus ele está à sua espera, de braços abertos, para que você venha receber aquilo que só Ele pode, só Ele tem poder para fazer. 218-368-008. Eu ofereço a todos uma linda faixa musical e em seguida nós retornamos.

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1: Muito bem, estamos de volta. Agora eu quero falar com todos o que está a acontecer sexta-feira na Universal, que é um tratamento espiritual de libertação. Eu me dirijo assim nesse momento, que está em pega uma depressão, pânico, você que tem problema de saúde, você que tem problemas interiores, problemas com traumas do passado, seus caminhos estão fechados, a sua vida está amarrada, os seus caminhos estão travados. Você que é uma pessoa boa, feliz, alegre para os outros, mas quando você chega em casa, você encontra-se com o seu vazio, você encontra-se com um problema que você traz dentro de si. Meu amigo, minha amiga, o que você tem não é físico, trata-se de um problema de origem espiritual, e nessa sexta-feira você vai ser ajudado gratuitamente. Você receberá o ponto de luz do transporte espiritual. E quando esse elemento chegar na tua casa, na tua empresa, toda a negatividade, tudo aquilo que não deixa você avançar, progredir, avançar na vida, você vai ser vitorioso contra todos os problemas espirituais que você tem vivido, que você tem passado. No Universal próximo de si. E para mais informações, ligue para o SOS Espiritual, 218-368-008. Acompanhe com atenção o depoimento da senhora Fernanda Fonseca. Ela que sempre que tentava conquistar algo, tudo corria mal. E em seguida, uma linda faixa musical.
2: Aos 20 anos eu estava juntando dinheiro para comprar um carro. Quando já estava mais ou menos organizada, fiquei doente. Quando passaram 2 anos, eu estava para casar. E nesse que eu estava para casar, o namorado faleceu.

E nessa altura eu fiquei então com medicação para o resto da vida, que diriam os médicos que eu teria que tomar enquanto eu vivesse. Como a minha mãe dizia que andava diabo na casa, então eu associava tudo que era bruxedo, era espíritos que não deixavam ser feliz ali. Pronto, que era assim, mas eu estava para constituir, conquistar uma coisa, chegava a ponto de poder conquistar e desaparecia. Então eu achava que mudando de sítio que ficaria melhor. Até ao ponto de aparecer uma pessoa depois no meu caminho, que eu resolvi casar. E quando casei, eu fui para o Brasil com ele, que ele estava no Brasil e eu fui para lá com ele. Pensando que a minha vida ia melhorar lá, que saía do país e ia para outro país, que seria tudo novo. Então só piorou, porque eu fui morar com a minha sogra, que o meu marido, antes de casar, disse que a gente ia morar sozinho, que ele já tinha casa, né? Íamos morar sozinhos, ela que não ia ficar com ele, com nós. Sem eu saber, ele combinou com a mãe que seria para ficar junto. Nessa altura, a minha sogra fazia muito mal, a ponto, olha, tirar a comida da minha mão, não me deixar comer. Dizia que eu não ia comer o que eu quisesse, que ele não tinha dinheiro. Se eu sentasse à beira do meu marido, eu não podia pôr a mão nem dar um beijo, que ela saía logo dali de cena e ficava muito irritada. O meu marido passou a acreditar na mãe e não em mim, porque ela, na frente dele, tratava-me muito bem. Quando ele não estava lá, fazia essas coisas todas para me irritar. Passou muitas vezes pela minha cabeça de eu tentar matar ela, botar veneno na bebida dela e tudo, porque era uma coisa irritante. Eu não conseguia entender como é que ela podia fazer aquelas coisas comigo. Ele começou a me bater, ela chegou a trancar a porta para ele bater, para eu não poder fugir de casa. Houve uma altura que meu marido, ele me bateu por eu dar um beijo nele na frente da mãe. Eu cheguei do trabalho e sentei-me à beira dele e fui-lhe dar um beijo. E nisto ele chutou-me assim com a mão, eu fui para o quarto. Nisto eu fui para o quarto e ele veio lá e começou-me a bater. Me bateu tanto que eu caí no chão. Ali era uma verdadeira prisão, porque eu não tinha liberdade para trabalhar, não tinha liberdade para trabalhar fora, nem liberdade para trabalhar em casa. Então tinha que depender dos outros. Só que os outros não me davam dinheiro, meu marido não dava dinheiro, ela mesmo dizia para ele que ele não tinha nada que me dar dinheiro. Quando eu solteira tinha tudo, comia do que eu queria, vestia tudo o que eu quisesse, passei um tempo que não tinha dinheiro para nada. Chegou a altura que eu culpei Deus, porque Deus não me ouvia, eu pedia para ele, ele não me atendia em nada, então Deus não existia nada, não havia mais nada no mundo. Nessas alturas eu procurei ajuda que primeiro, como eu era muito religiosa, era católica, fui falar com o padre sobre essa situação e ele falou comigo, disse que ia orar e tudo, mas a vida não melhorou nada. Depois encontrei um trabalho feito de bruxaria lá em casa, fui na bruxa. A bruxa disse que era trabalhos feitos, que era para destruir o meu casamento e que seria a família que fazia isso, era assim que ela me dizia. Eu sentia lá no Brasil, eu sentia que tinha uma pessoa sempre a andar atrás de mim. Eu só via os sapatos e a pessoa sempre andava atrás de mim. E tinha de noite mesmo, eu acordava com coisas a ver, e o quarto todo iluminado, a ver assim umas presenças, mesmo, coisas mesmo estranhas. A ponto de quando eu fui lá na bruxa, ela me disse que eu teria que trabalhar, que tinha morada aberta, que tinha que trabalhar. Eu pensava que ter esse dom que seria de Deus. Eu propus para mim, digo, olha, se é de Deus esse dom, então eu vou desenvolver para ver se eu ajudo alguém, porque já que eu estou a sofrer, quero fazer alguma coisa de útil para ajudar as pessoas. Quando fiz esse trabalho, eu me senti muito mal. Tudo, em vez de correr bem, tudo corria mal. Em vez de o meu marido ficar melhor, ele ficava pior. E além disso, ele passou a ficar muito doente, que ele passava mal todas as semanas. Até que chegou uma altura que pensei assim, digo, olha, não vale a pena, tudo está dando errado para mim, não vale a pena eu estar a tentar mais nada na vida. Aí pensei, assumi, desapareci da vida, a ponto que eu peguei todos os comprimidos, todo o remédio que eu tinha para o coração, eu tomei tudo de uma vez. Aí me deram comigo caída no chão, me levaram para o hospital. Aí tive que fazer uma lavagem ao estômago, que fiquei depois muito mal do estômago. Próxima vez eles me puseram fora de casa, o meu marido e ela, me puseram fora de casa e eu ia andando, digo, bem, vou acabar com a minha vida, que não vale a pena andar mais neste mundo. Tudo está errado para mim, tento uma coisa, está errada, vou para outra, está errada, então não vale a pena.
e andando e vou acabar com a minha vida. E na altura era, eu ia tentar botar-me de uma ponta abaixo. Eu me sentia abandonada do mundo, abandonada para todos. Eu não tinha lá família, não tinha ninguém, então não tinha nada, nem Deus me ajudava, não valia a pena mais nada. Houve um dia que eu fui ter a casa da minha cunhada, que ela já havia me convidado várias vezes para ir à Igreja Universal, e eu simplesmente não queria, porque eu achava que não havia mais igreja nenhuma, que era só católica. Então eu cheguei à casa dela e ela disse, olha, eu estou indo na igreja, quer vir comigo? E eu fui.

primeiros sinais de mudança que eu senti foi ter paz dentro de mim, andar, caminhar sem me cansar. Passados uns dias eu vi que não tinha tomado a medicação que eu tomava todos os dias e eu andava bem. Eu subia um andar de escadas e não me cansava, coisa que antes eu não fazia isso. Tudo isso passou, acabou. A dor de cabeça que eu tinha diária sumiu. Nunca mais tive, até hoje. Aí eu sempre fazia a oração da família, levava a fotografia dele, ungia as coisas dele, sempre lutando por ele. Levava a roupa para ser ungida e com oração e tudo ele foi mudando, porque eu fui lutando. Nesse intervalo eu vim embora, vim para Portugal. Ele veio com mais eu, também viemos. E aqui ele já não tinha também ninguém que lhe fizesse a cabeça, foi mudando. E eu comecei a ler na Bíblia que Deus dava o Espírito Santo e dava lá autoridade sobre os espíritos, sobre todas as coisas do mal. Então eu queria também ter esse espírito que Deus prometeu. Aí eu, ouvindo a palavra de Deus, lendo a Bíblia e tudo, eu vi que tinha que perdoar. Aí eu vi que tinha que perdoar a minha sogra e o meu marido, o que eles faziam. Isso foi o mais difícil, mas com a ajuda de Deus, eu consegui perdoar. E depois desse perdão, então, foi que eu recebi o Espírito Santo. Quando eu recebi o Espírito Santo, foi uma sensação maravilhosa. Foi como assim, descesse o sol sobre mim. Uma coisa tão boa que é uma alegria imensa que nem tem explicação. Enquanto que eu era muito doente, tinha problemas de coração, tinha problemas no casamento, sentia um vazio muito grande, uma tristeza, uma angústia, uma dor que era uma dor de que passei a querer conquistar as coisas e nunca consegui. Hoje, com o Espírito Santo, tudo mudou. Hoje, tudo que eu vou para conquistar dá certo, tudo que eu faço dá certo. Hoje o meu casamento está bom, a gente se entende muito bem, somos muito amigos um do outro. A saúde também está boa, o trabalho também corre muito bem, também está tudo bem. Financeiramente a gente está muito bem. Tem condições de viajar para onde quer e apetece. Antes pensava em morrer, pensava em acabar com a vida. Hoje vivo muito bem, muito feliz e hoje tenho paz comigo. Hoje a minha vida é um verdadeiro milagre de Deus.

0: Contra fatos não existe argumentos. Deus é grande. O que Deus fez nessas pessoas também fará na sua vida. Inclusive a senhora Fernanda Fonseca, ela hoje tem uma nova vida feliz, completa, realizada. É uma mulher completamente diferente. Você é o nosso convidado para essa sexta-feira participar desse tratamento espiritual de libertação. Não importa o seu problema, não importa o seu credo religioso, não importa a religião que você possa ter, que você possa ter na sua vida, você é o nosso convidado. Meu amigo, minha amiga, chega de sofrimento, chega de dor, chega de trauma. Ele tem para si uma nova vida, uma vida feliz. Para que essa felicidade chegue até você, alcance a sua vida, o mal tem que ser arrancado. A doença tem que sair. E quando a doença sai, meu amigo, minha amiga, a felicidade ela entra, a felicidade é alcançada. Procure uma Universal próximo de si, você vai ser ajudado. Para mais informações, ligue agora para o SOS Espiritual 218-368-008. Acompanhe com atenção o depoimento da senhora Ana Silva. Ela que, devido ao divórcio dos pais, cresceu longe da mãe, o que gerou uma mágoa muito grande. O pai tornou-se alcoólico e começou a maltratar as filhas. Acompanhe com atenção.
1: E daí, às vezes, havia mágoa do pai separado. A gente recorria aos cartomantes e às bruxas, porque a gente sentia-se que tinha inveja de nós. Eu tinha uma dívida da casa e tinha a dívida do vidente. Tive uma infância triste. Os meus pais separaram-se cedo. Eu nasci na Venezuela. Os meus pais tiveram problemas familiares. Entretanto, acabaram por se separar e, com 5 anos de idade, vim para Portugal viver com os meus avós paternos. Eu não tive dificuldades em viver com os meus avós paternos. Eles deram-me de tudo. Ao crescer é que a gente começa a sentir saudades da mãe. O pai estava presente, mas a mãe não estava presente. E daí, às vezes, havia a mágoa ou a tristeza de ter uma situação assim, de pais separados. Sentia mágoa porque senti-me rejeitada, eu e a minha irmã. Acabamos por ser as duas rejeitadas. E depois, assim, nós na nossa infância, quando a gente vê as outras crianças a ter aquilo que a gente não conseguia ter, não é? Porque a nossa mãe não nos podia dar, neste caso era a minha avó, a gente achava que a mãe estava a fazer falta. Porque o meu pai acabou por ficar alcoólico. Ele bebia muito, às vezes dava-nos maus tratos. Apesar que o meu avô metia sempre travão, mas de volta e meia isso acontecia. Sentia-me triste devido à minha mãe ter-nos abandonado, mas ao mesmo tempo acabei por sentir-me bem em casa dos meus avós porque nunca tive falta de nada. Eles sempre me deram tudo, tanto que eu nunca dava dinheiro para a casa, que eles nunca me aceitaram. Tudo o que eu me alhava, eles guardavam o meu dinheirito. E um dia, quando me casei, tinha esse dinheirito de lado. Eu e o meu namorado, ainda éramos solteiros, e a gente recorria aos cartomantes e às bruxas, porque a gente sentia-se que tinha inveja de nós. E então a gente procurava essa ajuda para nos aliviar. Casei, graças a Deus, meu marido era próspero, tinha um negócio e era próspero, estava tudo muito bem. Mas a gente, qualquer coisinha que não se sentia bem, que havia ali uma quebra, lá íamos nós ver se havia algum mal olhado, porque nós começamos a construir casa, a partir daí as coisas não corriam tão bem. E depois tivemos no negócio do meu marido, havia pessoas que acabaram por nos trair, acabaram por fazer o mesmo tipo de trabalho e nas nossas costas, e trabalhar mesmo lá também faziam para eles. E onde a gente um dia adquiriu uma dívida enorme de 7.000 euros e acabou por nos prejudicar mais a nossa vida financeira. Eu tinha uma dívida da casa e tinha a dívida do vidente. E o dinheiro que me sobrava ainda ia gastar nesses videntes, nesses cartomantes. Isso acabou por afetar o nosso casamento, apesar de nós termos brigas, não é? Normal, falta de dinheiro, há sempre problemas familiares. Acabamos até se calhar por dizer, olha, vai tu para um lado e vou para o outro, pode ser que a coisa fique melhor, Mas nunca metemos isso mesmo avante, foi só às vezes um desabafo. As dívidas chegaram a um ponto de eu precisar de ajuda para comer. Cheguei a um ponto de não ter comida e ficava triste quando tive que pedir alguém para me dar. E quando ela me dava, não era uma sensação muito boa. Apesar de nos estarem a ajudar, não era bom. Não era aquilo que eu queria para mim. A gente sentia-se com dores de corpo, sentíamos dores de cabeça, barulhos. Nós sentimos muito barulhos em casa. Coisas assim fora do normal. E a gente, era isso que eu estava um bocado estranho. Porque é que acontecia aquilo? Não estava ninguém em casa e havia aqueles barulhos todos. As nossas noites eram um bocado turbulentas. Eu tinha medo de tudo. Então quando ouvia os barulhos, então é que eu tinha medo. Chegamos a levantar-nos com o meu marido, pegou numa vassoura do barulho que ouviu, a ver se andava alguém dentro de casa, e não andava lá ninguém. As noites eram longas, a gente não conseguia dormir. E os dias a gente sentia-se cansados, não tínhamos força para trabalhar. E qualquer coisinha que era um motivo de problemas, de chatices. O conhecimento da Igreja Universal foi o meu marido que ouviu na rádio. Ele que me gostava de ouvir as reuniões acerca da vida espiritual, atraía-lhe, esse assunto atraía-lhe. E nós fomos a uma reunião uma sexta-feira. A partir daí, frequentamos a igreja. Primeiro dia, a gente sente estranhos, não é? Há ali qualquer coisa que nos chamou a atenção, não é? Com o continuar das idas, acabamos por perceber que realmente algo de errado estava na nossa vida e que nós tínhamos que mudar. Quando eu entrei na igreja, começamos a entender que tínhamos que fazer as coisas de outra forma. Então, é que aprendemos a saber lidar com o dinheiro, não é? Aprendemos a não gastar o dinheiro naquelas situações, deixar de fazer essas coisas. E com o tempo a gente acabou por conseguir manter as coisas dentro do controle. Depois de estar a frequentar a igreja, eu senti-me mais leve, não tão nervosa, que eu era muito nervosa. Eu me implicava com o meu marido a respeito das limpezas da casa e deixei de ter essa implicação. Acabei por ficar mais pacata, a ver as coisas de outra forma, a perdoar a quem me tinha magoado. Olhar a vida por outra maneira, de outra maneira de ser, de outra maneira de ver. Fui liberta de todas as minhas dúvidas, tristezas, sei lá, dificuldades que tinha na minha vida financeira. Deixei de ver vultos, deixei de ouvir barulhos, deixei de sentir aquele medo que eu sentia dentro da minha casa. Hoje não tenho esses barulhos e estou bem, graças a Deus. O pastor falava muito no Espírito Santo e eu queria ter o Espírito Santo, queria me sentir bem como eles diziam que era assim. Então eu fazia, lia a Bíblia, jejuava, orava. A gente tem que sacrificar o nosso eu, temos que fazer aquilo que nos ensinam, colocar em prática os ensinamentos da palavra. E cheguei a uma reunião onde eu senti que estava a receber o Espírito Santo. Para mim foi a melhor coisa que eu recebi. Eu hoje estou liberta dos problemas que tinha. Já não procuro mais cartomantes nem videntes. O Espírito Santo a mim deu-me a libertação desses problemas todos. No meu interior estou bem, graças a Deus, tenho paz, sou feliz. Tenho a minha filha também feliz, estou tão bem, graças a Deus. Eu e o meu marido também damos-nos muito bem. A respeito da vida financeira, estamos bem, graças a Deus, lutando com as nossas lutas, mas tudo no caminho certo. Eu hoje estou feliz e realizada e sei que sou um milagre de Jesus.
2: Já tentou encontrar uma solução para os problemas de saúde? Para a família que se encontra destruída? Ou até mesmo para os caminhos que se encontram bloqueados? Luta, esforça-se, mas parece que a situação se mantém igual e que nunca encontra a paz para a sua vida. Saiba que um problema que não consegue resolver talvez tenha uma causa que não consegue ver. Mas será que realmente sabe contra o que está a lutar? É possível passar vários anos a tentar vencer uma batalha sem nunca ter enfrentado o verdadeiro inimigo. E se a origem é espiritual, a batalha também precisa de o ser. 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
0: A maldição foi quebrada, os problemas espirituais foram arrancados dessas pessoas, inclusive a senhora Ana Silva, ela que hoje é uma nova mulher, feliz, realizada, completa, transformada. 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Ficamos por aqui com a nossa participação. Um forte abraço a todos e até a próxima oportunidade.

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5: 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Os Vai e Vem estão agora a tocar na sua rádio, música em português.

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0: 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Vamos para as Caldas da Rainha.

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0: 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Vamos para de Famalicão, no norte do país, no distrito de Braga. Vamos agora para Vendas Novas, distrito de Évora. 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
1: São 6 horas da manhã. Vamos agora à oração do trabalhador.

Senhor Jesus, são 6 horas da manhã dessa quarta-feira e nós entramos em oração em favor de todo o teu povo, especialmente os trabalhadores. Nós cumprimos o 12º dia de oração, dos 90 dias até o dia 31 de dezembro, onde nós estamos pedindo ao Senhor Jesus que poupe a nossa família. Sabe, meu Pai, a nossa família é uma extensão nossa. Se eles sofrem, nós sofremos juntos. Se eles são prejudicados, nós também sentimos o prejuízo. Se a nossa família é atacada, nós somos atacados também. Por isso, Pai, poupe a nossa família. Da mesma forma, Senhor Jesus, como o Senhor poupou a família de Noé, poupe-nos, poupe a nossa casa, poupe a nossa família, poupe. Nós te pedimos, Pai querido e Pai amado, poupe a nossa família. O Senhor poupou os teus servos no passado e o Senhor poupa os teus servos no presente. Nós entregamos nas tuas mãos todos os nossos parentes e familiares e oramos por aqueles que estão nos hospitais, aqueles que estão desenganados pela medicina, os que estão em recuperação, aqueles que estão enfermos. Ó Pai querido e Pai amado, visite-os, que o teu poder venha sobre eles e que caia por terra toda a força maligna e toda a obra do mal. Que haja paz, que haja luz. Minha amiga, meu amigo, receba paz, receba luz. Que esta água consagrada seja o santo medicamento para te curar e te abençoar. Beba. Graças a Deus. Levante a sua cabeça. Tenha plena convicção de que o próprio Deus, Ele te abençoa. Eu quero oferecer essa canção de fé, não é? Um louvor ao Espírito Santo. E nós voltaremos daqui a pouco com o nosso programa Bom Dia Madeira, Bom Dia Porto Santo.

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1: Olá, muito bom dia, que Deus abençoe a si e a sua família nessa quarta-feira. Para a senhora, para o senhor que sofre violência, seja agressões verbais, agressões psicológicas, agressões físicas. Uma pessoa, quando ela é vítima desse tipo de tratamento, muitas das vezes ela perde a capacidade de sonhar com o futuro. Exatamente porque o subconsciente de uma pessoa revela pensamentos negativos. A pessoa automaticamente entra no modo de defesa e ela pensa que nunca vai ser feliz. A tendência de uma pessoa que é vítima de violência, de abuso, minha amiga, meu amigo, é estar em estado de alerta o tempo inteiro. O testemunho que nós vamos acompanhar da dona Luzia mostra que ela largou tudo para trás para salvar sua vida. Ela fugiu de um casamento onde ela teve uma faca apontada ao seu pescoço. Para poder sobreviver, ela fugiu, desapareceu. Repare, uma pessoa que vive sob essas condições, fatalmente, ela vai sofrer sequelas no futuro. Fatalmente, essa pessoa, ela vai ficar traumatizada para o resto da vida. Imagina se nessa família houver crianças, filhos, adolescentes. Como isso não vai influenciar nas decisões futuras, na formação do caráter ou também no comportamento dessas crianças com as outras pessoas? Repare, meu amigo, minha amiga, é como um turbilhão de problemas ao mesmo tempo que te puxam para baixo, que fazem com que você tenha depressão, angústias, desejo de suicídio, vontade de morrer. A negatividade tem sido um caminho que você tem seguido e nem sabe o porquê. Mas a dona Luzia mostra uma porta aberta chamada Senhor Jesus. Isto, o Espírito Santo é a solução para a sua vida. Provavelmente, minha amiga, sem o Espírito Santo, nós não conseguiríamos sequer levantar da cama. Por isso, preste bem atenção. O testemunho da dona Luzia aponta uma direção, mostra uma porta, e essa porta precisa ser ultrapassada. Você precisa entrar, porque faz uma separação entre as trevas e a luz. Vamos acompanhar.
2: Casei-me com 16 anos. Mas foi um casamento de 25 anos muito difícil. Ele era bastante agressivo, a nível mesmo de nos agredir, de partir tudo em casa. Eu tive que sair de casa fugida. Para ele não nos matar aos dois, tivemos mesmo que fugir. Eu e o meu filho mais novo, que já tinha 18 anos no entretanto, e fugi de casa sem nada.

0: O meu marido, movido pelo vício do álcool, nós tínhamos um restaurante, e um dia ele chegou lá, alcoolizado. Primeiro começou a pegar com o meu filho mais novo, pegou na roupa dele, pôs a arder tudo dentro de uma churrasqueira que eu tinha lá. E ele, de mal, pôs-me uma faca no pescoço. Aí eu percebi que ia ser muito difícil sair daquela situação. E consegui empurrá-lo. Enquanto fugi, fechei-me na parte do restaurante, liguei ao meu filho para ele arranjar alguém que me fosse buscar. E saímos fugidos do restaurante. Os dois com tudo, só com a roupa do corpo. O nosso casamento acabou aí. Depois veio o divórcio, mas a minha foi muito perseguida mesmo. Deixámos tudo, e na altura tinha um restaurante, tínhamos casa, tínhamos tudo. Ele tinha uma empresa de construção civil, financeiramente tínhamos uma vida mais ou menos estável, mas eu deixei tudo, abdiquei de tudo, para ter paz. E comecei a minha vida do zero, com esse meu filho mais novo. Eu tenho duas irmãs. Uma acolheu-me um mês, outra acolheu-me outro, eu arranjei trabalho e para conseguir granjear dinheiro para entrar numa casa alugada onde não tinha nada e com a ajuda de pessoas que me ofereceram mobílias e algumas coisas, eu recomecei a minha vida. Foi muito difícil na parte do recomeço, porque depois também adquiri muitas consequências que ficaram do divórcio, né, a nível financeiro, eu tive também que assumir e foram 10 anos a pagar dívidas para poder limpar o meu nome, bem, os 30 mil euros que eu andei a pagar. Ou mais ou menos. 10 anos que eu paguei. E começar depois tudo novo. Devido às consequências de ter muitos maus-tratos. Tinha noites muito mal dormidas, assustada, com medo. Sempre, e mesmo quando eu andava na rua, eu tinha sempre medo que ele me aparecesse em algum lado. E preocupações e tudo isso. Foi muito difícil. Também comecei a ter alguns problemas de saúde, caía várias vezes. Mais tarde, depois, tive problemas de varizes, fui operada duas vezes. Mas eu dizia sempre que era por excesso de trabalho, que eu sempre trabalhei em hotelaria, é um serviço duro, muitas horas de trabalho. Poderia ser, mas não era tudo. Depois, a minha irmã dizia-me, a mais velha, quando eu comecei a ter esses problemas: tens que ir à igreja. E foi quando eu comecei a vir aqui a Rio Tinto, à Igreja de Rio Tinto. Eu cheguei à Igreja Universal, fui muito bem atendida, recebida pelo pastor presente na altura, e onde me convidou logo para eu vir numa próxima sexta-feira. Quando eu vim com essa fé, eu vinha com aquele problema no meu braço, que não havia meio de nenhum médico me resolver. E eu fiquei logo curada. E a minha vida começou logo a ter diferenças. Eu saí logo muito mais aliviada, muito mais aliviada. E vi realmente a luz ao fundo do túnel, que realmente dali viriam só coisas boas, assim eu perseverasse e ouvisse os ensinamentos. E eu, ao fim de mais ou menos 2 anos de andar na igreja, comecei a querer ter o meu próprio negócio. Foi, e Deus começou a pôr aquilo dentro do meu coração. Trabalhas tanto, por tão pouco. E um dia eu saí da reunião e pensei: amanhã eu vou chegar ao meu emprego, vou-me despedir. E no outro dia cheguei lá, falei com os meus patrões e disse: eu quero ir embora, quero ir abrir o meu próprio negócio. E nesse entretanto eu vou procurar o espaço. E eu procurei até que depois apareceu um espaço que meu filho também percebeu. Na altura fiquei assim um bocadinho de pé atrás. O meu filho disse: mãe, isto é, esta casa é a tua cara, a gente vai arranjar, depois a gente vai te ajudar, vamos preparar o espaço. Em novembro a seguir, abri o meu próprio restaurante. E depois, logo a seguir, entra a pandemia. Entrou a pandemia, tivemos que fechar as portas e eu pensei: e agora? Nas redes sociais, que abri um takeaway e consegui andar com o meu negócio mesmo na pandemia. E foi muito bom que eu consegui segurar as despesas. consegui segurar os funcionários e Deus nunca deixou nada sofrer. Nunca me deixou faltar nada. Consegui sempre levar as coisas. O meu foco é receber o Espírito Santo, porque eu os primeiros anos eu foquei muito nos bens materiais e ter uma vida independente e vingar no meu negócio. Foquei muito nisso. Então limpei tudo da minha vida que realmente não estava certo e foi uma entrega a Deus, do meu eu, de tudo, perdoar também muita mágoa que eu tinha no meu coração. Mas eu tinha uma coisa que me magoou muito acima de tudo, que foi a ofensa aos meus filhos, os maus tratos que eles sofreram do próprio pai. Essa foi a parte mais difícil, mas teve que ser para Deus poder entrar, e graças a Deus aconteceu. Ao receber o Espírito Santo foi magnífico, foi numa busca. E aquela alegria, aquele gozo, aquela felicidade, foi, nem consigo explicar por palavras, foi magnífico. Tenho uma vida financeira muito abençoada, graças a Deus. Sou uma pessoa muito estável, durmo bem, estou com a minha saúde restaurada. Está tudo perfeito. E o que vai aparecendo a gente sofre com muita facilidade, porque a gente não vê as coisas com os olhos do mundo. A gente vê com os olhos espirituais e sabemos que Deus está cá para nos suprir tudo, ajudar a... Com algum obstáculo que me aparece, eu só ponho, meu Deus, está nas tuas mãos. E Deus supera, e a minha vida realmente está muito diferente. Se não fosse o Espírito Santo, nada disto teria acontecido, e eu hoje não era esta pessoa positiva e um exemplo para a minha família. Que também é muito bom que eles percebam o nosso antes e o nosso depois com Deus.
1: Olha, você que sofre com maus tratos, abusos, dificuldades, você é uma pessoa perseguida, maltratada, você é uma pessoa que negativamente a sua vida tem dado para o torto. Essa é que é a verdade. Você tem caminhado para o fundo do poço. Já não, senão já não, lá não estiver, não é? No fundo do poço. E você conhece pessoas que estão lá e que nunca saíram, e que se matam, dão cabo da sua família, acabam com tudo. Você deseja esse mesmo caminho para si e para sua família? Eu não acredito. Preste atenção, minha amiga, meu amigo. O Espírito Santo é a solução para a sua vida, porque o Espírito Santo é luz, é paz, é poder de Deus dentro de nós. As trevas, a maldade, os espíritos trazem a pessoa para baixo. É um inferno. É exatamente isso. Os espíritos querem fazer aqui na Terra um inferno, começando pela sua vida. Mas você não precisa seguir o caminho das trevas. Você pode caminhar na luz. Nós estamos no mês de outubro, caminhando para a Semana da Batalha Espiritual, que nesse final do mês, do dia 26... até o dia 1 de novembro, onde nós teremos a Semana da Batalha Espiritual, a Semana da Libertação. Todos os dias nós vamos fazer oração forte para que você seja livre na vida financeira, na vida, na sua saúde, na vida familiar, na sua vida espiritual. Em todas as áreas da sua vida você será livre. E o Espírito Santo, que é a solução para a sua vida, ele vai habitar dentro de você. Inclusive hoje, quarta-feira, nós temos o estudo bíblico e nós vamos buscar o Espírito Santo às 19h30, numa reunião de duração de uma hora, das 19h30 às 20h30. Eu queria convidar você que é membro, você que é obreiro, você que faz parte de algum grupo da igreja, você que é presbítero, você que é diácono, diaconisa, você é pastor, pastora, você é uma pessoa que está afastada, você está desviado do caminho de Deus, você sente saudade da casa de Deus. Então, hoje você vai pegar na sua Bíblia e você vai trazer. Nós vamos juntos buscar a Deus, porque fé você tem. E você que me assiste pela primeira vez, você é o convidado especial. tome uma atitude de hoje, quarta-feira, fazer essa mudança total e completa na sua vida.

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2: Que Deus abençoe a si e a sua família. Nós estamos aqui no Parque Santa Catarina, no Funchal, na Ilha da Madeira. Eu tenho os pastores aqui da igreja, né? Todos os pastores da Igreja Universal do Reino de Deus aqui na Ilha da Madeira. E nós viemos aqui para fazer um convite muito especial que vai fazer toda a diferença para a senhora, para o senhor. No dia 24 de outubro, você e a sua família vai se juntar a nós aqui, às 10 horas da manhã. Nós vamos promover o casamento, nós vamos defender a família, nós vamos orientar os solteiros, de acordo com o que Deus colocar diante de nós vamos fazê-lo. Porque o sucesso da vida amorosa não depende da quantidade de amor que nós temos um pelo outro. Existem pessoas que se amam e simplesmente não se dão bem.
3: É, porque elas dizem que se amam, mas não são compatíveis uma com a, com a outra, né? Então, quer dizer, só o amor não basta.
2: É, o amor sem entendimento, o amor sem respeito, o amor sem uma direção, o amor sem um objetivo, não é? Tem prazo de validade. A pessoa, ela vai ser feliz só até certo ponto. Quando o amor não for suficiente e que os problemas, as dificuldades vierem, o que, que vai sustentar? Não é? O que, que vai sustentar esse amor? Por isso, a senhora, o senhor conhece casais que se amam, mas estão separados. Casais que se gostam, mas não conseguem olhar um para o rosto do outro. Não conseguem se relacionar. Por causa disso, porque falta Deus. Então, nesse dia da caminhada do amor, nós vamos convidar Deus para a união do nosso casamento. E você que é solteiro, você vai convidar Deus para que te dê a mão, para você não errar na hora da escolha da pessoa certa. Dia 24 de outubro, minha amiga, meu amigo, vai ficar marcado na sua vida como o dia em que você acertou na sua vida amorosa. Nós, aqui, os pastores da Ilha da Madeira, chamamos você, convidamos você para mudar a história da sua vida. Dê uma oportunidade, não para mais uma religião, não para mais uma igreja, não para mais uma denominação, mas para que você possa amar e ser amado, promover a felicidade e receber a felicidade. Deus abençoe a todos. Eu espero você aqui no dia 24. 10 horas da manhã. Eu e todos os pastores e as esposas, nós esperamos por todos vocês.
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2: Olha, minha amiga, meu amigo, você recebeu aí o convite. Nós estávamos

0: né, falando sobre esse dia 24 da caminhada do amor, eu só gostava de lembrar que aqui na Ilha da Madeira nós estaremos mesmo no início, lá em cima, no Parque Santa Catarina, na entrada principal, na parte de cima. E você que vive aqui na Ilha da Madeira conhece, já sabe, nós juntos vamos estar ali a partir das 9 da manhã. Nós vamos falar agora com o pastor Flávio, que está na Central SOS aqui na Ilha da Madeira, e ele traz nomes de pessoas que já nos ligaram, não é, pastor Flávio?
1: Com certeza, bispo, nós estamos aqui na nossa central de atendimento aqui na Ilha da Madeira e nós estamos à disposição de todas as pessoas que precisam desabafar, precisam de um conselho, precisam também de oração. Aqui na central de atendimento nós temos pessoas não só capazes, mas também dispostas para ouvir e ajudar esta pessoa. Como é o exemplo, por exemplo, da Mariana, que nos ligou lá de Évora. Ela pede oração porque tem muitas dores na coluna e nas pernas. A Maria Raquel nos ligou de Setúbal. Ela pede oração porque não consegue dormir e pede oração para que o senhorio não a coloque fora de casa. Ela tem 85 anos, vive de aluguer e não tem para onde ir. E também a Maria Helena, que nos ligou do Montijo. Ela pede oração pela sua saúde. Não pode andar porque tem muitas dores na perna direita e os médicos não lhe dão o diagnóstico certo. Seja qual for o problema que você esteja a enfrentar, assim como estas pessoas que já deixaram seus nomes, já receberam oração e já foram ajudadas, você que não consegue dormir à noite, você que tem dor no corpo neste momento, que tem problemas com familiares, você pode ligar agora para a nossa linha de apoio. Nós temos pessoas capazes e dispostas para lhe ouvir, lhe atender e orar por você. O número é o 218-368-008. 218-368-008.
2: Telefonar a alguém é um gesto que tem se tornado tão fácil e simples que chega a ser estranho como alguém pode levar tanto tempo a ligar para a linha SOS. Nesta linha telefónica, milhares de pessoas são ajudadas. E o que isso tem a ver consigo? Tudo. Se está a passar por situações difíceis, no trabalho, saúde ou até mesmo dentro de si, é ali que pode ouvir respostas às suas questões e problemas. Claro que se quiser informações sobre moradas ou outros assuntos relacionados à Igreja Universal, é através desta linha que será esclarecida. 218-368-008. Este é o número que pode e deve ligar. Na linha SOS, um telefonema faz a diferença na sua vida.
0: Obrigado, pastor Flávio, e também a todos os voluntários. Agora, meu amigo, minha amiga, resta-me dizer o seguinte: o Espírito Santo é a solução para a sua vida. Receba o Espírito Santo, você recebe tudo. As outras coisas que você precisa serão acrescentadas na sua saúde, no seu casamento, sua vida financeira, sua vida particular, em todos os sentidos, o Espírito Santo vai trazer o que você precisa. Rua Doutor Brito Câmara 32, de frente aos Bombeiros Sapadores do Funchal, nós temos aqui um belíssimo cenáculo, onde nós temos 4 reuniões, 7:30 da manhã, 10, 15, especialmente às 19:30, traga a sua Bíblia, porque nós vamos buscar o Espírito Santo e nós teremos o estudo bíblico. Rua Doutor Brito Câmara 32, e eu quero convidar você que é católico, evangélico, espírita, a tomar uma atitude e buscar a Deus. Nós finalizamos o nosso programa. Que Deus abençoe a si e a sua família. Uma excelente continuação de quarta-feira.
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1: Que Deus abençoe a vida de todos. Todos aqueles que estão a passar por problemas impossíveis, alegre-se porque chegou o programa que mostra a solução para resolver todos os problemas impossíveis que alguém possa passar. Porque nós estamos aqui a ensinar que através do poder sobrenatural da fé, aquilo que é impossível se torna possível quando Deus entra nessa situação. Como saber que o seu problema é espiritual? Já um nome que você dá ao problema que você está a passar já devia servir para diagnosticar isso, que é um problema espiritual, porque é um problema impossível. Mas às vezes as pessoas vão até o último recurso, acedem a muitos poderes até. Você sabe, existe o poder jurídico, existe o poder político, e quando dentro não se resolve, muitas pessoas vão buscar fora, ao poder internacional, não é verdade? Mas e quando isso não lhe é acessível? E quando mesmo tendo possibilidades, tendo acionado um desses poderes, mesmo voltando-se para eles, você não encontra a solução? Quando esses poderes fazem com que aquilo que você está a passar seja impossível de se resolver, e aí você sente-se presa, não é verdade? Você sente-se presa a uma situação que já tentou resolver e não consegue. Mas é justamente aí que entra a oportunidade de você buscar o poder acessível a todos. O poder sobrenatural da fé no Deus dos impossíveis. E foi isso que o seu Tiago Remelgado fez. Eu quero que você ouça com atenção esse testemunho e logo a seguir quero dedicar para si essa canção. O Senhor é quem me guarda.

A minha vida antes de frequentar a Igreja Universal era completamente destruída, porque eu vivia à base de vícios, uma vida noturna de discotecas, álcool, droga. Eu comecei aos 17 anos a consumir hashish, passei mais tarde para a erva e mais tarde ainda para o álcool, cocaína, MD, LSD. Olha, eu chegava ao ponto de... Eu saía à sexta-feira de casa. Eu havia dias só... Havia semana só aparecia ao domingo. Eu começava na cocaína à sexta à noite e só terminava no domingo à noite. Então, como eu vivia uma vida de noite, noturna, eu adormecia só por volta das 6 da manhã. E só acordava às 5 da tarde. Por isso eu nunca tive assim grandes empregos. Nunca tive uma vida profissional muito ativa. E devido a essa vida, eu tinha a tristeza, a depressão, não é? Era uma pessoa vazia, não tinha vida. Eu vivia, mas não tinha vida. A depressão provavelmente veio por causa do consumo de drogas, porque afetou a parte cerebral. Porque eu raramente tinha temas de conversa, era muito calado, as pessoas à minha volta falavam, eu estava sempre ali calado, mais triste. Eu nunca tive uma ideia muito focada no futuro, eu simplesmente eu vivia o dia a dia, nunca pensava no meu futuro. Olha, mais tarde ter uma família, mais tarde casar, ter a minha própria casa, não, era aquele meio, para mim estava bom aquilo. Era a vida da noite. Estava tudo bem nessa altura para mim. Até que eu comecei a perceber que de facto aquilo não estava nada bem. Eu quando consumia a droga, eu estava noutro mundo. As pessoas estavam à minha volta com as suas conversas, mas eu estava ali no meu mundo, meio perdido. Parecia que não fazia parte daquilo. Eu estava ali, mas parece que eu já não fazia parte daquilo. Acho que eu fazia aquilo para ser aceito, ou para ter alguém com quem conviver. Então refugiava-me aí. O que me despertou foi um dia porque eu frequentava a casa de uma obreira da igreja, mas naquele dia ela estava muito bonita. Eu ei, também quero ser assim. Foi que eu lhe perguntei. E eu vou-me para a igreja. Eu saí de lá, logo no primeiro dia, completamente diferente. Eu vi a diferença. Eu, nessa noite eu dormi, por exemplo. A minha vida mudou. Tipo, num mês, passado um mês, eu já não consumia drogas, eu já não saía à noite, eu já não via pornografias, eu estava completamente diferente. Num mês. Aquele mesmo brilho que eu vi na outra obreira, eu olhava à minha volta e via toda a gente com esse brilho. Eu contei, não, eu quero isto, eu quero ser assim, eu quero que as pessoas olhem para mim e vejam essa diferença também em mim. E foi aí que eu comecei a buscar a presença do Espírito Santo. Então, eu cheguei na altura que ia iniciar o jejum de Daniel. E eu, como eu queria mesmo, eu decidi mesmo que era aquilo que eu queria, eu disse, não, eu vou fazer isto, então também, eu vou fazer o jejum. E aí a obreira que me levou na igreja, ela disse, olha, tu vais fazer o jejum e vais pedir a Deus para ser batizado com o Espírito Santo. E eu, está bem, vamos com essa força, com essa fé. E foi aí, eu fiz o jejum, busquei o Espírito Santo, até que eu recebi. Foi o que me deu a força também para continuar, para não voltar a cair nos mesmos erros. O dia que eu recebi o Espírito Santo foi uma certeza dentro de mim que Deus era comigo, que Ele já estava a trabalhar em mim, que Ele me tinha aceito. Apesar de tudo aquilo que eu fiz no passado, Ele tinha uma nova história para mim. E foi um avivamento. Eu tive aquela certeza, não é, que a gente tem. E é maravilhoso, é muito bom, não é? O Espírito Santo é o nosso tudo, é o nosso sustento. Então, o meu interior mudou porque eu fiquei preenchido, eu deixei de ter as necessidades mundanas que eu tinha.
eu comecei a ter outros entendimentos, comecei a ter temor com as coisas de Deus. A minha vida começou a ser, eu comecei a ser mais feliz, mais ativo. A minha vida hoje está diferente. O Tiago hoje tem alegria, ele não precisa de ir para a beira dos amigos para se sentir bem, ele não precisa de sair à noite para se sentir acompanhado, ele não precisa de ir para discotecas para se achar aceito, para viver uma vida de aparências. Tiago hoje é feliz com o que tem, ele já tem a felicidade dentro dele. Ao contrário do meu passado, que não tinha objetivos, hoje eu tenho objetivos. Hoje eu quero construir a minha família. A minha vida não pode ser igual ao que era. Tem que haver a diferença. Agradeço ao Espírito Santo, a Jesus, porque olhou para mim e viu, deu-me uma oportunidade. Jesus estendeu-me uma mão e eu aceitei. E eu só tenho que agradecer a isso. Todos os dias da minha vida eu lhe agradeço.

0: Que fato impossível, maravilhoso. Consumidor de álcool, drogas, pornografia, viciado em noitadas. Uma pessoa deprimida e vazia durante tanto tempo. Ansiava por uma vida melhor e não encontrava. Entrou de uma forma e saiu de outra. Quando ele entrou na última porta. A porta que existe na Igreja Universal. E aqui no jejum coletivo que se acontece todos os sábados pela manhã na Igreja Universal. É uma dessas últimas portas. Último recurso que você, tal como o Sr. Tiago, pode aceder gratuitamente. Você pode ter acesso a Deus. Quando ele aplicou o seu coração a buscar esse Deus dos impossíveis, assim como Daniel o fez, ele encontrou a felicidade que tanto queria. Hoje ele é um homem feliz, ativo e com muitos sonhos para realizar. Sonhos esses que talvez você já desistiu. Olha, você também pode ter tido acesso a muitos poderes. Você pode até querer ter acesso a esses poderes, só que não tem condição, não tem voz ativa, não tem condição nem para pedir um advogado. Mas entenda, Daniel também poderia ter ido até o rei, ter acesso ao rei da Babilônia. Ele podia ter recorrido ao poder do rei, mas ele decidiu recorrer, voltar o seu rosto para aquele que não falha e nunca falhará. Eu lhe desafio a fazer esse mesmo propósito neste sábado, no jejum coletivo do fim do cativeiro. Olha, eu quero deixar à sua disposição até o contacto do nosso SOS espiritual para você dar o seu nome para a oração. O contacto é o 218-368-008. Nós vamos agora ao intervalo que fala mais sobre a nossa linha do SOS e logo a seguir nós vamos para o seu quadro Pão para 365 Dias.
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0: E no nosso quadro de hoje falamos sobre a mente de Cristo. Lá em 1 Coríntios capítulo 2, versículo 16, diz: pois quem conheceu a mente do Senhor que o possa instruir? Nós, porém, temos a mente de Cristo. Não tem como negar o efeito transformador de caráter quando alguém possui a mente de Cristo. Não tem. Nós temos visto testemunhos que são prova disso. Porque não é questão de ser religioso. Não é questão de pertencer a uma determinada dominação. Trata-se sim de uma nova mente, de uma nova vida, da pessoa se transformar numa nova criatura, num novo homem. Porque o homem natural, nessa transformação, dá origem, dá lugar ao homem espiritual. O homem egoísta, por exemplo, dá lugar ao homem generoso. O homem malicioso, por exemplo, dá lugar ao homem bondoso. A mudança é brutal em todos os aspectos quando uma pessoa tem a mente de Cristo. Mas a transformação mais evidente diz respeito aos nossos relacionamentos, tanto em relação aos familiares e amigos, como em relação aos inimigos também. Porque a pessoa passa a agir como Cristo agiu aqui na Terra. Referindo-se a si mesmo e aos cristãos em Corinto, Paulo nos garante o seguinte: nós, porém, temos a mente de Cristo. E você? Você deseja ter essa mente de Cristo? Ou continuar com os pensamentos negativos de que você estará presa a essa situação até morrer e que para si não há hipótese, não há chance? Analise as suas atitudes e pensamentos e responda honestamente a essa pergunta. Você quer ter a mente de Cristo? Então faça como todos os testemunhos fizeram. Recorra ao poder sobrenatural de Deus. E Deus vai mudar não só a sua vida, não só transformar o seu problema de hoje no testemunho de amanhã, mas também transformar o seu interior. Nós vamos ao intervalo e eu gostaria que você acompanhasse neste intervalo o spot que fala sobre a última porta que é e está disponível para si aqui no jejum coletivo.
2: O que é o jejum? O jejum é uma abstinência parcial ou total de alimentos e tem por finalidade afligir o corpo físico a fim de se alcançar mais força para o corpo espiritual. Durante o jejum, o espírito fica mais forte, pois os desejos da carne são anulados pela força do espírito. Por isso, consideramos o jejum o clamor mais fervoroso do que é feito com os lábios, porque nele há gemidos inexprimíveis da alma humana em busca de benefícios individuais ou coletivos. Como se deve dar início ao seu jejum? Para participar na reunião das causas impossíveis, escolha um lugar reservado e na sexta-feira à noite, dobre os seus joelhos antes de dormir e repita a seguinte oração: Meu Deus, eu abro esse jejum em favor de resolver o meu caso impossível. E aí, você deve dizer para Deus qual é o seu caso impossível. Depois escreva numa folha essa mesma causa e no sábado pela manhã deve ir até o altar apresentar o seu jejum a Deus e colocar sobre o mesmo a causa que você traz por escrito. E nesse momento você deverá fazer a seguinte oração: Meu Deus, no teu altar eu te apresento o meu jejum para resolver essa causa impossível. Até o momento, você fez a sua parte. Daí em diante, o restante é com Deus. Jejum das causas impossíveis. A última porta que você irá bater para resolver a difícil solução. Recebemos a causa que vos demasiadamente difícil fareis vir a mim e eu ouvirei.
0: Nós estamos em preparação para a última semana do mês de outubro, onde vai acontecer a semana da batalha espiritual, para quem quer vencer os inimigos invisíveis, que sabe que existem por conta do seu problema ser impossível. Só pode ser um problema que vem de origem espiritual. Muitas pessoas têm passado por situações muito difíceis que o homem não pode fazer nada, mas quando é invocado o poder de Deus, tudo o que é impossível se torna possível. E nós estamos a preparar-nos para esse último sábado do mês, onde travaremos, no dia 31 de outubro, a grande batalha espiritual no jejum coletivo. Você é o nosso convidado especial. Mas até lá temos este sábado. E neste sábado iremos determinar o fim do cativeiro. Você que está preso a uma situação difícil, está convidado e desafiado a invocar o nome do Senhor em jejum e oração. Tudo o que você precisa de fazer é tomar uma atitude, é colocar o seu passo em direção ao Cenáculo da Madeira neste sábado, às 7:30 da manhã, na rua Doutor Brito Câmara, número 32, mesmo em frente à rotunda dos bombeiros sapadores do Funchal, acima do 2000, sabe? Lembre-se que tudo que é feito em jejum é mais forte, e não haja dúvida, porque nós temos que colocar testemunhos do poder de Deus. E Deus quer agir na sua vida. Deus quer operar um milagre na sua família, nos seus caminhos, e uma transformação enorme, exterior e interior. Eu deixo-lhe essa música porque tudo que é feito em jejum permite tudo mudar.

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1: O Programa de Inovação e Transformação Social de 2026 vai financiar 14 projetos de empreendedorismo social com um total de 35.673 euros, numa cerimónia presidida ontem pela Secretária Regional da Inclusão, Trabalho e Juventude, Paula Margarido. Os projetos abrangem diversas áreas, como a saúde, a inclusão social e a sustentabilidade ambiental, destacando iniciativas como a Tuna Vai à Escola e o BioKeepers da Biosfera. Desde a sua criação em 2017, o PRINT já aprovou 28 candidaturas envolvendo 2.248 jovens e promovendo a participação ativa destes na sociedade. Considerando as duas fases de candidatura, o PRINT aprovou em 2026 28 das 33 candidaturas apresentadas, num investimento total de mais de 74 mil euros. No conjunto, os projetos envolvem 2.248 jovens, dos quais 1.436 estão abrangidos pelas iniciativas da segunda fase. Durante a cerimónia, Paula Margarido destacou o papel dos jovens na transformação da sociedade, defendendo que a sua importância não se limita ao futuro, mas estende-se à capacidade de intervir no presente. A governante salientou também o impacto dos projetos vai além do financiamento atribuído, destacando a capacidade das iniciativas para mobilizar pessoas, aproximar gerações, criar oportunidades e promover mudanças nas comunidades.
2: O secretário-geral dos Equipamentos e Infraestruturas, Pedro Rodrigues, realizou esta semana uma visita ao local previsto para a construção da futura promenade entre o Lugar de Baixo e a Ponta do Sol, com o objetivo de acompanhar os estudos relativos a esta intervenção. Na deslocação esteve também presente o presidente da Câmara Municipal da Ponta do Sol, Rui Marques. Segundo Pedro Rodrigues, esta intervenção prevista visa valorizar a frente mar marítima entre o Lugar de Baixo e a Ponta do Sol, através da qualificação do espaço público e da melhoria das condições de acesso e fruição daquela zona costeira por parte da população e dos visitantes. A Câmara Municipal da Ponta do Sol adquiriu duas motos num investimento superior a 7 mil euros, destinadas ao serviço das águas. As viaturas já foram entregues e serão utilizadas pelos trabalhadores responsáveis pela fiscalização e leitura dos contadores de água, permitindo melhorar as condições de deslocação e de execução das suas tarefas diárias. No momento entrega. O vice-presidente da autarquia, Lino Pita, destacou a importância deste investimento, sublinhando que era necessário reforçar os meios disponíveis para que os trabalhadores possam desempenhar as suas funções nas melhores condições. Este investimento permite dar uma resposta a essa necessidade e melhorar as condições de trabalho de quem está diariamente ao serviço da população, vincou o autarca. A população da Madeira vai receber avisos por SMS em situações de risco ou emergência. O sistema vai abranger residentes, visitantes e turistas, independentemente da nacionalidade ou de terem um serviço móvel contratado em Portugal, em português ou em inglês. A medida será operacionalizada através de protocolos assinados entre o Serviço Regional de Proteção Civil e as operadoras Mel, Nós e Vodafone. As mensagens serão enviadas em português ou em inglês, segundo os critérios técnicos definidos para identificar os destinatários. Micaela Freitas, a Secretária Regional da Saúde e da Proteção Civil, afirmou que os protocolos são uma etapa determinante na implementação do novo Sistema Regional de Monitorização e Comunicação de Risco, Alerta Especial e avisa à população. O mecanismo pretende reforçar a rapidez, o alcance e a eficácia da informação transmitida à população em situações de perigo, permitindo que os cidadãos recebam orientações e adotem comportamentos de autoproteção.
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1: Bom dia! Já abriram os olhos todos desse lado ou ainda estão a tentar negociar com a almofada? Eu já acordei há bastante tempo e estou prontíssima para fazer mais uma viagem de 2 horas e 30 minutos com vocês até às 10 da manhã. Estão comigo André Alves, portanto, começar de novo já está no ar e há aquele cantinho onde começa com música, boa disposição e que com certeza irá vos fazer companhia na hora certa, nas horas certas, é isso mesmo. Vamos lá então dar início a mais uma manhã. Começamos com Assim Não Vai Dar, de Nuno Ribeiro. Temos ainda Fernando Daniel e temos Yasmin.

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1: Vamos lá então aos destaques desta quarta-feira, começando precisamente pelo Jornal de Notícias, Fogo Suspeito. Três incêndios no centro do Funchal acusam apreensão junto das autoridades. Primeiro foi na Rua do Sabão, depois na Rua da Boa Viagem e ontem na Visconde Caconde. Temos ainda no Diário de Notícias, amianto anda resistente. O programa de retirar material perigoso foi lançado em 2016. Dado por concluído em 2020. A Câmara do Funchal garante que já não se encontra nos bairros, mas ainda persiste na cobertura de dois edifícios municipais. Temos ainda transferência de reclusos admitida, problemas de longa data na ala feminina da cadeia, ainda sem solução. Já nos destaques nacionais, negócio de roupa e calçado sofre com o verão prolongado e temos ainda no Correio da Manhã, o Governo aprova a lei à medida de ministro e Luís Neves esconde despacho do Ciresp. Menina de 14 anos foge do Brasil para vir ter com o namorado de 20 anos. São alguns dos destaques que marcam a atualidade. Ayana Kamura, agora antes de fazer companhia, temos os Coldplay, Não Tarda Nada, os Kalema e logo a seguir eu regresso com o tempo.

0: O tempo hoje.
1: O tempo hoje de períodos de céu muito nublado, com possibilidade de ocorrência de aguaceiros fracos. Teremos vento fraco a moderado do nordeste e também uma pequena subida de temperatura. Quanto às máximas, temos então 22 para a Ponta do Sol, para Lobos, Machico e São Vicente, 25 para o Funchal, Santana, e 23 é a máxima para o Porto Nis e Ilha do Porto Santo.
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0: E assim vamos entrar agora precisamente na hora 8 desta manhã. Nem todos os dias começam perfeitos, mas todos podem começar com boa música. Mais uma hora de começar de novo, temos duas. E às 8h30 temos a nossa mãe Cristina de Oxum e o nosso terapeuta Pedro Nicol, que também nos vai fazer companhia a partir das 8h30. Boa quarta-feira a todos.
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0: E começamos mais uma hora. 8 horas ainda em ponto. Temos Jota Quest com Dias Melhores. Daqui a pouco temos Bispo com Lembrei-me. E temos ainda O Erro. É com Diogo Pissarra.

0: Obrigado.
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2: 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Carneiro, de 21 de março a 19 de abril.
3: Carneiro, no amor, o seu par diz uma coisa com a boca e outro com os olhos. Acredite nos olhos. Nas finanças, um número que evitou ver esta semana é menos assustador do que o medo que criou a falta dele. No lado espiritual, a raiva que sente tem razão de existir, mas o alvo pode estar errado. Pense antes de agir. Dica do dia: a emoção certa no sítio errado faz estragos. Números da sorte: 9, 14 e 31.
2: Touro, de 20 de abril a 20 de maio.
3: Touro, no amor, se está solteiro, a pessoa certa não vai chegar enquanto estiver fechado. Abra uma porta. Nas finanças, um bem que tem parado em casa pode ser vendido ou alugado. Está a perder valor sem usar. No espiritual, o que planta hoje em hábitos, em relações e em escolhas, vai colher daqui a meses. Dica do dia: o futuro é construído com o que faz quando ninguém vê. Números da sorte: 3, 21 e 44.
2: Gêmeos, de 21 de maio a 20 de junho.
3: Gêmeos, no amor, uma mentira branca acumulada já não é tão branca. Limpe isso hoje. Nas finanças, duas opções em cima da mesa, a mais simples raramente é o pior. No lado espiritual, a sua cabeça hoje é um arquivo aberto com demasiadas janelas. Feche o que não usa. Dica do dia: simplificar também é uma forma de inteligência. Números da sorte: 7, 18 e 42.
2: Caranguejo, de 21 de junho a 22 de julho.
3: Caranguejo, no amor, o seu par sente hoje que algo mudou em si, para melhor. Não precisa de explicar. Nas finanças, um gasto que considera necessário pode ser substituído por algo mais barato e igualmente bom. No lado espiritual, há uma pessoa no seu círculo que só aparece quando precisa de algo. Repare no padrão. Dica do dia: relações que só fluem num sentido acabam por secar. Números da sorte: 2, 19 e 37.
2: Leão, de 23 de julho a 22 de agosto.
3: Leão, no amor, o que não diz em voz alta vai acumulando. Hoje, diga uma coisa que guardou. Nas finanças, um elogio recebido esta semana pode esconder uma proposta a caminho. Fique atento. No lado espiritual, o brilho que tem hoje não precisa de plateia. Brilhe para si mesmo, é o mais duradouro. Dica do dia: quem se conhece bem não precisa de aproveitação. Números da sorte: 5, 28 e 43.
2: Virgem, de 23 de agosto a 22 de setembro.
3: Virgem, no amor, se está solteiro, a perfeição que exige num parceiro afasta quem poderia surpreendê-lo. Nas finanças, uma auditoria rápida às subscrições mensais pode revelar dinheiro a sair sem contorno. No lado espiritual, o corpo hoje pede algo específico. Pode ser sol, água, movimento ou silêncio. Delho. Dica do dia: o corpo tem pedidos concretos. Ouça-o. Número da sorte: 6, 23 e 39.
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1: Vamos lá então aos destaques desta manhã de quarta-feira. Fogo suspeito. 3 incêndios no centro do Funchal acusam apreensão junto às autoridades. O primeiro foi na Rua do Sabão, depois na Rua da Boa Viagem e ontem na Visconde Caconde. José Minas, comandante dos Sapadores, reconhece que são muitos incêndios com perda total. José Matos, diretor da PJ da Madeira, confirma que decorrem investigações. Já no Diário de Notícias, Amianto ainda resiste. O programa para retirar material perigoso foi lançado em 2016 e dado por concluído em 2020. A Câmara do Funchal garante que já não se encontra nos bairros, mas ainda persiste na cobertura de 2 edifícios municipais. Já no Jornal de Notícias Nacional, mais 2 mulheres assassinadas pelos maridos. Temos ainda negócio de roupa e calçado sofre com o verão prolongado. Empresários prevêem um desastre para a economia e a antecipação das promoções nas lojas de Santa Catarina no Porto. Reza-se por chuva e mau tempo. Só os turistas é que compram. No Correio da Manhã, Luís Neves esconde despacho do Ciresp. E temos ainda a menina de 14 anos, foge do Brasil para Viter com um namorado de 20 anos. Temos ainda a retenção do IRS com corte de 50% em novembro. São alguns dos destaques que marcam esta quarta-feira.
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1: E agora, Tussa é com Karol G e Nicki Minaj. Na tarde a nada, temos ainda abraços dos Calema que nos fazem companhia. E vou ficar com Sara Correia. Boa quarta, bom dia a todos.

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0: Olá, muito bom dia, você ouvinte. Uma ótima quarta-feira, que seja uma quarta-feira alegre, abençoada. Está começando mais uma vez o programa Vida em Harmonia, que acontece aqui no programa Começar de Novo, da Andrea Alves. E hoje nós vamos falar de duas situações que muitas pessoas conhecem bem. Você já encontrou alguém e, depois de conversar alguns minutos com essa pessoa, sentiu um cansaço enorme? Ou entrou num ambiente e parecia que a sua disposição simplesmente desapareceu? E existe ainda outra pergunta muito comum: por que que algumas pessoas trabalham, tentam, lutam, mas sentem que nunca conseguem prosperar? Será energia? Será comportamento? Será espiritualidade? Ou será uma mistura de vários fatores? Esse é o nosso assunto de hoje: pessoas que sugam a nossa energia. Como reconhecer e se proteger, e também por que algumas pessoas não conseguem prosperar. Hoje está comigo, como de costume, a taróloga Cristina e o psicoterapeuta Pedro Nicol. Pedro, vou começar com você. Quando uma pessoa diz: "Fulano suga minha energia", isso pode ter também uma explicação emocional?
1: Com certeza, Nicolas. Primeiramente, bom dia, Andréia, bom dia, Rodolfo, bom dia você, amigo, amiga ouvinte. Obrigado pelo carinho da vossa audiência. Muito bem. Nicolas, voltando à sua pergunta, com certeza pode, tá? Às vezes, nós usamos a expressão sugar energia, né? Para descrever aquilo que sentimos depois de determinadas interações com pessoas que a gente sente aquela energia pesada. Existem pessoas que reclamam o tempo inteiro, Nicolas. Existe a tensão constante que ultrapassa os limites, né? Sempre provoca conflitos ou fazem com que você se sinta responsável pelos problemas delas. Infelizmente, existem pessoas assim negativas. Depois de conviver com uma pessoa assim, é natural você sentir o quê? Cansaço emocional, cansaço físico, fadiga, um peso, uma sensação ruim, né? Isso significa, ou não significa, melhor dizendo, né? Necessariamente que existe algo sobrenatural acontecendo, tá? Ele pode simplesmente existir uma relação desgastante com o relacionamento e também essa energia negativa que as pessoas sentem pode ser um bloqueio energético, porque a nossa aura, Nicolas, o nosso corpo espiritual, ele sente a energia pesada da pessoa, né? Então é mais ou menos isso.
0: Entendi. Então, um dos primeiros passos é aprender a identificar como ficamos depois de cada contato.
1: Perfeitamente. E exatamente isso, Nicolas. A pergunta que você deve fazer é: depois de conversar com uma pessoa que você sente que está com essa energia negativa, você pergunte para si mesmo: eu fico em paz ou fico sempre ansioso, né, depois que eu tenho contato com essa pessoa? A outra pergunta que você deve fazer é: eu consigo ser eu mesmo perto dessa pessoa? Eu me faço de um personagem, né? E essa relação é equilibrada ou uma pessoa dá e a outra recebe, né? No caso, tem que ser esse equilíbrio, uma pessoa dá e a outra recebe essa mesma energia, ou será que a pessoa só suga a nossa energia, né? Então essas são as perguntas que você deve fazer para si mesmo quando você tem um contato com uma pessoa que você sente essa energia pesada, negativa. Também precisamos, Nicolas, aprender a colocar limites, tá? Sempre dizer não, no caso, a palavra não é necessária. Você colocar limites naquilo que você não concorda, naquilo que você acha que é desgastante, né? Diminuindo o contato quando uma convivência te faz mal, por exemplo. Então, se você sente que aquela pessoa te faz mal, claro que às vezes você não pode evitar aquela pessoa, mas é procurar se afastar um pouco mais até que você restabeleça a sua energia, né? Às vezes você pode estar com energia desequilibrada também e a pessoa pode estar involuntariamente ou voluntariamente sugando a sua energia. Entender essas práticas, Nicolas, é muito importante. Eu sei que às vezes é difícil a pessoa ter essa consciência sozinha. Por isso, a gente sempre está aconselhando, se você quiser uma avaliação completa para saber como é que está a sua energia, nos procure lá no nosso espaço místico e holístico Vida em Harmonia. 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
0: Muito bem, Pedro. Então, faz total sentido isso tudo que você disse. Essa orientação é muito especial, é muito boa para você ouvinte que está nos ouvindo, tá bem? Pedro, então fica essa primeira orientação. Daqui para frente, vamos aprofundar nesse tema com a Cristina. E você continua aqui conosco, Pedro. Vamos lá. Cristina, dentro da espiritualidade, como identificar uma pessoa que está drenando a nossa energia?
2: Primeiro, Nicolas, precisamos aí analisar o fato importante. Não é sair aí chamando todo mundo de vampiro energético, né? Nem toda pessoa triste ou que está vivendo um problema está aí sugando a nossa energia. O que precisamos observar é a repetição. Existem pessoas que sempre chegam aí carregadas de conflitos, né? Falam mal de todo mundo, espalham inveja, intriga, pessimismo, querem saber da sua vida, mas nunca aí ficam felizes quando alguma coisa dá certo para você, né? Então, esse tipo de convívio pode aí pesar muito na sua vida e no seu dia a dia.
0: Sim, faz total sentido, né? Aquela pessoa pergunta o tempo todo o que você fez, como você fez, mas você sabe que aquela pessoa, na verdade, não está feliz com as suas conquistas. É aquela famosa pessoa invejosa, não é mesmo?
2: Exatamente isso.
0: Então não é apenas alguém que reclama uma vez, né? É um comportamento constante, né?
2: Exatamente. Todos nós aí, né? Todos nós temos os dias ruins, mas existe diferença entre alguém, né, que precisa de um apoio, um determinado apoio nessa vida, nesse momento, ou uma pessoa também que transforma todas as energias aí, conflitos, só reclamando, competição aí de inveja, intriga, negatividade. Também existem aí pessoas que só procuram você quando realmente precisa de alguma coisa. Quando você precisa delas, elas simplesmente desaparecem, né? Vem a voz ao vosso reino e para você nada. Exatamente assim,
0: É,
2: né,
0: faz
2: Nicolas?
0: total sentido. Infelizmente, a gente vê muito desse tipo de pessoa aí no nosso convívio normalmente, né? E, Pedro, quais outros sinais que podem aparecer?
1: Bem, observar, né? Principalmente, né? Eu observaria principalmente como você se sente nesse momento. Por exemplo, você encontra determinada pessoa e começa bem, né? Uma conversa. Depois a conversa fica cansada, você acaba se tornando mais irritadiço, confuso com aquela conversa. Isso são algumas características, né? Daquela pessoa que suga a sua energia. Ela fala constantemente dos problemas delas, né? Nunca está disposta a ouvir os seus problemas, sempre o problema dela é maior que o seu. E quando você, conta uma conquista sua, ela tenta sempre diminuir a sua conquista. Então, ela nunca está feliz, como você disse agora há pouco, com a sua conquista, né? E sempre ela vai achar que o dela é melhor, mais bonito, né? Mais perfeito, e sempre você vai ser inferior a ela. Isso aí são pessoas negativas que realmente é necessário você se cuidar mais, se proteger mais com relação a essas pessoas.
0: Sim, faz total sentido, né? Às vezes você fala que tá feliz num relacionamento e essa pessoa imediatamente procura algum tipo de defeito, né?
1: Com
0: Ou você
1: certeza.
0: conta que conseguiu um trabalho e essa pessoa diz: "Ah, vamos ver quanto tempo dura." Já
1: Já está jogando praga.
0: exatamente jogando praga, já está dando sentido que você já vai perder esse trabalho. Isso acontece muito aqui na ilha. Infelizmente, existe muitas pessoas desse tipo. Com certeza você, ouvinte, deve conhecer alguém que é exatamente dessa maneira. Isso acontece bastante. A pessoa conta uma notícia boa e alguém sempre encontra alguma coisa negativa para dizer.
1: É verdade, Nicolas. Esse tipo de comportamento pode afetar muito quem está por perto, tá? Nós precisamos aí distinguir as preocupações verdadeiras das negatividades, né? Isso é muito importante a gente saber discernir isso daí. Uma pessoa pode alertar você sobre um risco, por exemplo, tá? Porque realmente se preocupa. E já a outra sempre tenta diminuir a sua alegria. A repetição mostra isso. Essa diferença, né? Isso com certeza é um ciclo que isso vem se repetindo e você precisa estar sempre atento para saber se isso acontece e você tentar evitar esse tipo de problema.
0: Exatamente. 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Bom, vamos imaginar uma situação. Uma mulher conta para uma amiga: consegui finalmente abrir o meu negócio. E a amiga responde: ah, isso não vai dar certo. Ou então você não entende desse seu negócio. Ou então, ah, você vai simplesmente perder dinheiro. E depois, sempre que ela tenta alguma coisa nova, escuta comentários semelhantes. Cristina, isso pode influenciar?
2: Sim, como pode influenciar? Principalmente se a pessoa permite, né, que aquelas palavras entram profundamente nela. Às vezes, o problema não é apenas aquilo que alguém diz. O poder que demos a essa palavra, que demos aquilo, isso influencia muito, Nicolas, né? Se toda vez que alguém fala, né, negatividade, coisas negativas, e você abandona os seus projetos, né? Então aquela pessoa está influenciando diretamente na sua vida. Então tem que tomar muito cuidado o que você ouve. Eu costumo dizer também que é importante, quando você vai a algum lugar carregado, ou vê essa pessoa carregada aí, o Pedro pode dizer muito sobre isso, né, Pedro? É sua parte energética, né? O umbigo entra todas as energias, não é
1: Com
2: assim?
1: certeza, o chakra umbilical, o chakra do plexo solar, por exemplo, né, no estômago, um pouquinho acima do umbigo, e o próprio chakra umbilical, que ele fica abaixo do umbigo. Então, são energias muito fortes, né, muito densas, né, que a gente recebe quando tem contato com essas pessoas. Por isso, a gente tem sempre que proteger esse chakra, tá? E nessa questão que você acabou de dizer também, Cristina, eu gostaria de complementar. Existe uma questão muito importante, tá? Às vezes a gente busca aprovação justamente nas pessoas que nunca vão nos apoiar. Por exemplo, você pergunta para uma pessoa que você, às vezes você até se você confia nela, você entrega a sua confiança nela, mas infelizmente ela nunca vai te dar uma palavra amiga, nunca vai te dar um apoio, uma palavra verdadeira, e sempre vai te tentar frustrar e te abaixar, te deixar sempre embaixo, né? Então fica repetidamente frustrado, você se frustra
0: Sim,
1: constantemente.
0: exatamente. É importante aprender também a escolher para quem contamos os nossos
1: Isso é
0: projetos, não é?
1: muito importante,
0: Nem
1: com
0: todo mundo
1: certeza.
0: precisa saber de tudo da sua vida.
1: É.
0: Essa é uma boa orientação. Nem todo projeto precisa ser contado antes de estar estruturado, não é?
1: Tinha um senhor muito sábio que ele dizia assim, Nicolas, que o segredo é entre duas pessoas. Quando tem a terceira pessoa, não é mais segredo.
2: Exatamente, esta pessoa sabe, era o meu paizinho que está lá no céu. E é exatamente isso que eu costumo dizer. Eu tenho uma palavra, uma frase que eu costumo dizer: não faça barulho com o seu sucesso, desde que o seu sucesso faça barulho por você. Existe um tempo certo, um momento certo de você falar. O seu silêncio vale muito mais, né? Não precisa ficar falando para toda a gente, contando as suas vitórias,
0: Sim.
2: mostrando o que você tem, o que você deixa de ter. Não é mesmo? Guarda
0: Exatamente.
2: segredo.
0: Muito bem. Então, você ouvinte que está aqui conosco e você se identificou com algo que nós falamos, você acha que tem alguém que está te invejando? Tem alguém que está jogando energias negativas para a sua vida e você sente que algo está te atrapalhando? Não hesite. Busque a solução. Busque a sua médica espiritual. Agende a sua consulta com a taróloga Cristina. 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Então, busque soluções, busque orientações, busque saber qual é o caminho certo para você, ouvinte, estar seguindo na sua vida. Às vezes você sente que tem o caminho preso. O caminho está estagnado e você não sabe para onde correr. Então o tarô ele pode te ajudar. Não é mesmo?
1: Com certeza. Lembrando que, né, que sempre, mesmo que você tenha um tratamento médico, nosso tratamento é terapêutico, jamais a gente influencia na parte da medicina. O Nicolas acabou de falar sua médica espiritual, mas não no sentido literário. Uma médica seria mais uma orientadora espiritual, no
0: Sim.
1: qual você vai orientar espiritualmente, trabalhar as energias. Nós somos psicoterapeutas, trabalhamos as energias das pessoas. E a Cristina é também espírita. Nessa área espiritual, ela é especialista nisso. Afinal de contas, são 35 anos de experiência, não é isso, Cristina?
2: Exatamente.
0: Muito bem. 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Tá bem? Agora vamos para uma parte que provavelmente muita gente está esperando. Como se proteger dessas pessoas? Cristina.
2: Primeiro é a proteção espiritual, começa também aí como um comportamento, né? Não adianta fazer banhos, oração, defumação e continuar todos os dias no mesmo ambiente aí de fofoca, conflitos e negatividade. Algumas atitudes simples ajudam a evitar e cortar tudo aí, né? Coisas negativas da sua vida. Não conte nada da sua vida para ninguém. Não participe aí, não participe de fofoca, não alimenta aí brigas, um ambiente carregado de energias negativas, né? Determinadas atitudes faz toda a diferença na sua vida. Faça orações constantes, mantenha a sua casa organizada, arejada, com defumação, aprenda a se proteger, né? E se afastar das energias negativas, né? Um convívio bom alimenta energias boas, lembrando disso.
0: Entendi. E dentro da espiritualidade, Cristina?
2: A pessoa pode fazer aí sua oração, conforme a sua fé, né? Pode acender uma vela branca para o seu anjo da guarda, pedindo segurança, pedindo proteção, conforme a sua tradição. Pode fazer também uma limpeza espiritual adequada. Pode também buscar uma orientação quando sente aí que existe algo, né, emocionalmente te atrapalhando. Mas é preciso lembrar aí que o equilíbrio é fundamental. Você ter a sua paz de espírito, a sua consciência tranquila, né? Não podemos aí transformar o mundo, né, e transformar as pessoas, né? Pense aí, tenha fé, espiritualidade, e conforme a sua fé, tudo muda.
0: Tá certo, Cristina, exatamente isso. E Pedro, o que que você acrescentaria?
1: Bem, Nicolas, eu diria assim: não alimente energeticamente aquilo que você quer afastar de si. Por exemplo, a pessoa diz: Fulano me faz mal, mas ela passa o dia inteiro falando do Fulano. Vai olhar as redes sociais dessa pessoa, vai contar histórias que aconteceu com essa pessoa, pensa nela antes de dormir e quando acorda, primeiramente que ela vai pensar, Nicolas, na própria pessoa. Ou seja, ela fica se auto-sabotando, ela fica pensando nela e alimentando isso energeticamente, né?
0: Exatamente. Então, mesmo tentando se afastar fisicamente, continua aquela pessoa fica emocionalmente conectada. A pessoa fala que quer se afastar, então se afasta, fica longe dessa pessoa, mas fica o dia inteiro pensando, pensando, pensando naquela pessoa. E isso acaba trazendo aquela energia negativa. Então, cortar contato não adianta se a pessoa continua vivendo com aquilo na cabeça.
1: Perfeitamente, Nicolas. Uma coisa que já aconteceu com todos nós, até com você, amigo ouvinte, por exemplo, você pensa numa pessoa e essa pessoa entra em contato consigo. Já aconteceu? Com certeza já, né? E isso é exatamente isso, Nicolas. Quando você manda essa energia para o universo, isso aí acaba voltando para você, tá? E você fica aí fisicamente preso, né? Constantemente preso emocionalmente nessa pessoa, porque você alimenta isso, você pensa nela. Né? 24 horas por dia. E como é que você quer se afastar dessa energia se você mesmo alimenta essa energia negativa, né? Você atrai essa energia para você.
0: Exatamente, quando a pessoa toma uma decisão de se afastar de alguém, ela tem que se afastar por inteiro, não só fisicamente, emocionalmente e até espiritualmente. Tem que cortar os laços mesmo, né? E se você sente que está vivendo uma situação espiritual repetitiva, percebe sua energia pesada, ou sente que determinados caminhos parecem sempre bloqueados, você pode procurar orientação. A taróloga Cristina, ela realiza consultas com o tarô, com as cartas ciganas e os búzios, além de orientação e dos trabalhos espirituais conforme cada situação. No tarô, é possível analisar os padrões, decisões, relacionamentos, trabalho e situações que parecem se repetir.
2: Cada caso precisa ser analisado individualmente. Podemos aí observar questões no amor, no trabalho, na família, caminhos, a espiritualidade e prosperidade. Quando existe necessidade, também orientamos aí, oriento trabalhos espirituais específicos para cada caso e para cada pessoa.
1: E lembrando que o objetivo é sempre ajudar a pessoa a compreender melhor o momento que ela está vivendo e enxergar o melhor caminho possível a seguir, né? Qual lado, direção, direito, esquerda, eu vou em frente, fico parado, tudo isso a gente pode estar se auxiliando.
0: Exatamente. 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Agora vamos para a segunda parte do nosso tema. Por que que algumas pessoas não conseguem prosperar? Cristina, no lado espiritual, quais situações você encontra?
2: Primeiramente, Nicolas, precisamos analisar e entender o que significa prosperidade. Prosperidade não é apenas um dinheiro, é ter os caminhos abertos, é conseguir oportunidade, é ter condições de crescer, é conseguir trabalhar, organizar a vida, colher resultados, né? Em alguns casos, dentro da nossa crença espiritual, a pessoa pode procurar uma orientação para verificar bloqueios ou questões energéticas, mas muitas vezes também encontramos aí comportamentos que precisam ser mudados.
0: Olha, muito bem. Isso é muito interessante. Às vezes a pessoa fica com aquilo na cabeça que prosperidade é só dinheiro, finanças, dinheiros. Mas não, prosperidade é ter caminhos, oportunidades. É tudo isso que a Cristina acabou de dizer. Então, Cristina, você consegue passar alguns exemplos para os nossos ouvintes?
2: Sim, Nicolas, claro. A pessoa costuma dizer: quero prosperar, mas gasta tudo que ganha. Não organiza as contas, empresta dinheiro para todo mundo e depois fica sem nada. Não investe no próprio trabalho. Começa 10 vezes um projeto e nunca termina. Então, não adianta colocar aí toda a culpa e a responsabilidade no lado espiritual.
0: Olha, faz completamente todo sentido isso que você diz, Cristina. Com certeza, muitos dos nossos ouvintes escutaram isso que você disse e com certeza se identificaram ou então conhecem alguém que realmente passa por isso, né? E você, Pedro, o que você tem a dizer sobre isso?
1: Bem, Nicolas, nessa situação aparecem muitos os aspectos, os padrões de medo, né? As pessoas recebem uma oportunidade, mas pensa, não sou capaz. Vai dar errado. Melhor eu nem tentar. Então, ela continua no mesmo lugar, pensando, só pensando, pensando, e as coisas não andam.
0: Sim, e existe também a comparação, né? Hoje, principalmente com as redes sociais, essa modernidade, alguém olha para outra pessoa e pensa: fulano está melhor que eu, mas realmente não conhece todo o caminho que aquela pessoa fez para conseguir conquistar aquilo que ela tem. A comparação constante pode gerar um forte desânimo, aquela tristeza. E existe também aquele pensamento: para mim, nada funciona.
1: Perfeitamente, isso mesmo, Nicolas. Quando a pessoa começa a acreditar nisso, justamente no que você acabou de falar agora, pode deixar de perceber pequenas oportunidades. Por exemplo, duas pessoas recebem a mesma proposta de trabalho. Uma pensa, eu vou analisar e tentar. A outra pensa, isso não é para mim. Antes mesmo de começar, ela já desistiu.
0: Faz completamente todo sentido. 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Vamos lá então agora, taróloga Cristina. Uma pergunta que aparece muito. A inveja, ela pode atrapalhar a prosperidade?
2: Sim, Nicola, na espiritualidade, muitas tradições acreditam que pensamentos e intenções negativas podem sim gerar ambientes pesados. Mas eu sempre digo, não podemos viver com medo da inveja, né? Se uma pessoa acha que todo o problema na vida é inveja, deixa de olhar aí para próprias escolhas, né? Então, a melhor proteção é ter o equilíbrio, oração, espiritualidade, responsabilidade com a própria vida. Então, procure, não deixe para amanhã o que você pode fazer aí, hoje, né? Procure, eu vou dar dicas, conselhos, orientações para você. Para você tirar essas energias, esse medo, né? E seguir adiante.
0: Sim, entendi. Então não é porque algo deu errado que automaticamente alguém fez alguma coisa contra essa pessoa, né?
2: Exatamente. Às vezes um negócio deu errado, né? Não deu certo, porque o planejamento dela não foi bom, né? Às vezes um relacionamento acabou porque já existia um problema entre o casal. Às vezes também a pessoa perdeu um dinheiro porque fez uma má escolha financeira, fez um planejamento ruim, né? Precisamos ter aí maturidade para diferenciar uma coisa da outra. Eu costumo dizer, nem todos os casos são espirituais. Quando são espirituais, Nicola, a gente já identifica nas cartas do
0: Sim.
2: tarô, a carta da torre, por exemplo, é perdas, falências, turbulência. A carta também da lua é uma carta ruim também, de problemas espirituais. Às vezes existem problemas espirituais, como eu costumo dizer, de três formas. Uma maldição hereditária, às vezes não é nem da pessoa, é problema espiritual lá de trás, né? Ou
0: Sim.
2: problemas de vidas passadas, ou uma praga rogada. Ou às vezes não é nada disso, como nós estamos falando aqui.
0: Sim, é.
2: Às vezes é a própria energia, o modo de
0: Das
2: pensar, de
0: atitudes, né?
2: agir, das atitudes, não é mesmo,
0: Sim,
2: Pedro?
1: com certeza. Eu só acrescentaria, Cristina, um exemplo bem prático. Quanto mais tempo, né, você passa se preocupando com quem está com inveja de você, menos energia você vai sobrar para você construir aquilo que realmente você quer, né, o que é importante para você. Você fica pensando na outra pessoa e deixa de pensar em si próprio.
0: Sim, a melhor resposta para muita negatividade é continuar trabalhando com responsabilidade. Então, se você que está nos ouvindo, né, você sente que a sua vida entrou em um ciclo repetitivo, procura respostas sobre amor, trabalho, prosperidade ou caminhos espirituais, ou você tem dúvida realmente nisso que a gente está dizendo. Se você tem dúvida que está com algum tipo de problema espiritual, ou então não sabe se é um problema nas atitudes ou se tem realmente algo negativo te atrapalhando, marque uma consulta com a taróloga Cristina, tá bem? 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
2: Nessa consulta, eu vou buscar te orientar, né, com forma adequada, com responsabilidade, respeito e sigilo por você. Cada situação é uma orientação que eu vou dar, cada situação do indivíduo, individualmente, cada pessoa. Ninguém é
0: Sim.
2: igual a ninguém. Cada caso é um caso.
0: Às vezes uma orientação ajuda justamente a enxergar aquilo que a pessoa não estava conseguindo perceber sozinha. 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Vamos passar agora para soluções práticas, tá bom? Cristina, uma pessoa está se sentindo carregada e sente que não prospera. Por onde começar?
2: Primeiro, organize a sua vida, observe as pessoas ao seu redor, faça suas orações, evite fofocas e conflitos. Pare de contar os seus projetos, os seus planos para toda a gente, né? E se sentir necessidade, procure uma orientação espiritual e séria, né? E eu posso sim orientar você, tá
0: Muito
2: bem?
0: bem. E você, Pedro?
1: Muito bem, Nicolas. Eu faria três perguntas. O que estou repetindo? Tá? Primeira pergunta. O que estou permitindo que me permito que aconteça? E simplesmente o que posso fazer diferente esta semana? Fazendo essas três perguntas, o que eu repito, o que eu me permito e o que eu estou fazendo? Essas três perguntas vai te dar a resposta que você precisa.
0: Muito bem, não tente mudar a vida toda num dia. Escolha uma mudança concreta e comece, tá bem? A gente já está chegando ao final do nosso programa. Agradeço a todos pela presença, por você estar aqui nos ouvindo. Eu realmente espero que as nossas dicas, as nossas orientações tenha servido para algo para você, que você realmente tenha absorvido essas orientações e que a gente realmente lhe ajudou. 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Espero que vocês gostaram do nosso programa. Eu espero que vocês tenham um ótimo dia, uma ótima quarta-feira. Bom dia a todos. Bom dia, Andréia. Bom dia, Cristina. Bom dia, Pedro.
1: Bom dia, Nicolas. Obrigado mais uma vez pelo carinho de você, amigo ouvinte da rádio e também você, internauta, que sempre interage, manda aí mensagens para a gente, tá bom? Um grande abraço a todos e, se Deus assim nos permitir, estaremos com você na próxima quarta-feira.
2: Beijinhos, Andréia. Beijinho, Nicolas. Obrigado, Rodolfo, pela sua colaboração aqui com a gente, tá bem? Obrigada, tchau, tchau.
3: E na próxima quarta-feira voltamos a estar todos juntos. Para já, Pedro Santos com

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0: O tempo hoje.
1: Vamos lá então fazer uma última revisão pela meteorologia para esta quarta-feira, 14 de outubro. E o tempo é uma oferta de Alberto Oculista. Temos hoje períodos de céu muito nublado, com possibilidade de ocorrência de aguaceiros na vertente norte e nas terras altas da manhã. Teremos também uma subida de temperatura máxima. Quanto às máximas, 22 é para a Ponta do Sol e Ribeira Brava, 24 para a Câmara de Lobos, Machico e São Vicente, 25 para o Funchal, 20 para Santana, 23 para Porto Niche e Porto Santo. 22 era para a Ribeira Brava, já tinha dito. O tempo é uma oferta da Alberto Oculista. Seguimos agora com Plutónio. Temos ainda Virgul e Continuo de Pé. É com Diogo Pissarra.
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0: Às vezes é difícil, mas há que tentar fazer diferente todos os dias. Quanto a mim, eu vou-me embora agora, mas eu regresso amanhã às 7h30. Conto com vocês desse lado para mais 2 horas e 30 minutos de edição do Começar do Novo. Quinta-feira, 15 de outubro. Continuação de um excelente dia a todos.
1: Bom dia!

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0: Obrigada! Obrigada! E agora vamos ao próximo tema, que é Rumba Comigo! Força!
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Senhor Jesus, são meio-dia no arquipélago da Madeira e eu estendo as minhas mãos aqui dos estúdios das rádios para poder abençoar a família madeirense. Que todas as famílias sejam agora iluminadas. Venha, Senhor Jesus, em nosso socorro. Entra agora na nossa casa. Sim, e remova, desfaça, tire, arranque todo o espírito de enfermidade, de vícios, as brigas e contendas, o espírito do desemprego e da miséria. Os lares têm sido atacados por jogos de azar, vícios de internet, más amizades, maus ambientes, violência, porradas, maus tratos. Envia agora os teus anjos poderosos, anjos de luz, para que toda a maldade, todas as trevas e todo o oculto sejam removidos agora. Em o nome do Senhor Jesus, nós cumprimos o 12º dia de oração, dos 90 dias que seguem até o final do ano, dia 31 de dezembro. Nós pedimos, poupe a nossa família, como o Senhor poupou a família de Noé, a esposa, 3 filhos, 3 noras. O Senhor livrou eles da morte. Livra a nossa família, guarde a nossa casa, visite eles agora. Pai santo e querido, eu peço agora o teu poder sobre a Ilha da Madeira. Visite os que estão nos hospitais, visite os que estão em lares de idosos, nos presídios, casas de recuperação, os que vivem pelas ruas. Alcance eles agora. Dê uma nova oportunidade, uma nova chance, para que eles possam sair dessa situação. Eu peço que o Senhor abençoe esse copo com água, que seja o santo remédio para curar e libertar. Pois eu os abençoo, em nome do Pai, do Filho e do Espírito Santo. Graças a Deus. Beba da sua água, minha amiga, meu amigo. Receba a paz. Receba a luz. Graças a Deus. Eu quero oferecer a todos meus amigos ouvintes essa canção muito bonita. E daqui a pouco nós voltamos com o nosso programa Ponto de Luz.

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0: Olá, muito boa tarde a todos os amigos do programa Ponto de Luz. Hoje é quarta-feira, 14 de outubro de 2026. Agora são 12:08 aqui no Arquipélago da Madeira. Meu forte abraço e meu cumprimento a todos os amigos ouvintes pela Rádio Zarco, Rádio Palmeira, Rádio Sol, Rádio Festival, Rádio Popular. Aonde quer que você nos ouça, haja luz, receba paz. A paz que vem da palavra de Deus, porque Deus é paz, Deus é luz. As trevas, maldição. As trevas, briga, separação. Você sabia, minha amiga, meu amigo, que o Senhor Jesus, ele nos dá a opção de escolher entre as trevas e a luz? Porque ele diz assim, está escrito na palavra dele, você pode conferir aí no Evangelho de João, no capítulo 8, a partir do versículo 12, ele diz assim, eu sou a luz da vida, quem me segue não andará em trevas, mas terá a luz da vida. Quer dizer, quando nós andamos na luz, nós recebemos vida. E nós podemos seguir Jesus ou não. Você pode escolher seguir uma religião, você pode seguir pessoas, conselhos, coaches, você pode seguir palestrantes, você pode seguir ideias, pensamentos, ideologias. E, entretanto, não significa que você está a seguir a luz. O único, verdadeiramente, é o Senhor Jesus. Ele é a própria luz. Por isso é que eu estou aqui nesse programa, para mostrar para você que para o seu caso tem jeito. Se você é vítima de maldições, pragas, invejas, inclusive a gente tem os 10 sintomas que é para você poder ouvir. Sintomas estes que mostram que uma pessoa é vítima de uma maldição. Vamos ouvir.
1: Estes são os 10 sintomas da influência do mal. Nervosismo. Dores de cabeça constantes, insônias, medo, desmaios constantes, desejo de suicídio, visão de vultos, audição de vozes, doenças que os médicos não descobrem a causa, vícios e depressão.
0: Olha só que coisa interessante, os 3 primeiros, nervosismo, dores de cabeça, insônias, 3 coisas que acompanham uma pessoa que é vítima de maldições. É o seu caso? Ouça, minha amiga, meu amigo, você quer libertação? Ah, então você está a ouvir o programa certo. Nós vamos mostrar, através de testemunhos de pessoas que se libertaram. Por exemplo, a dona Clarinda, brigas com o marido, agressões físicas, quer dizer, ela foi vítima de uma maldição e a maldição levou isso, a essa situação. E a dona Dina também, dores de cabeça, nervosa, uma coisa terrível aconteceu na vida dela, com a família. Mas vamos ouvir os testemunhos.
2: Vivia com a sogra, com o marido, Só que nós tivemos muitas brigas logo no início do casamento. Chegámos a andar à porrada, uma e outra. O bucho disse-me a mim para que eu ir para longe dela. Ela que me tinha feito mal. Eu chamo Clarinda Silva e fui vítima de um ritual. O meu sofrimento começou, já em Nova começou. Fui criada sem pais, com muita tristeza, muita angústia. Chegou à idade de eu namorar e casar. Só que aí não fui feliz. Vivia com a sogra, com o marido, Só que nós tivemos muitas brigas logo no início do casamento. Era vítima da agressão. A mãe ficava toda feliz por me ver ele a bater. Chegámos a andar à porrada, uma e outra. Quer dizer, nem eu me dava com ela, nem ela comigo. Era um marido também que não dava muita atenção a mim, que era eu, Joatina. Tinha muita tristeza, muita angústia. Eu queria me separar, queria ir-me embora de casa, mas eu não tinha para onde ir. E ele fazia-me eu estar ali a suportar tudo, porque eu não tinha pai nem mãe. Fui para um bruxo. mais que um bruxo. O bruxo disse-me a mim para que eu ir para longe, longe dela, porque ela tinha feito mal. Ele dizia que, ela que me tinha feito mal. Fui para longe dela, não é? Mas os problemas continuaram, ainda pior. Então eu fui, comecei a ver vultos, comecei desmaios constantes, depressão, meu marido com epilepsia, sempre no hospital, queria dar cabo da minha vida. Nunca tentei, mas nunca pensava nos meus filhos, nunca fiz nada, mas sempre triste, sempre abatida, ia para os médicos. Os médicos davam solução, era só calmantes, antidepressivos para eu ficar alegre, mas não dava, que eu andava sempre triste. Então, nessa altura, o dinheiro que eu tinha para a casa foi esse dinheiro que a bruxa me levou, outra bruxa. Então o homem assim veio para a minha casa, fez lá um ritual, coisas íntimas, tanto minhas como do meu marido, dos meus filhos. Ela fez ali o trabalho e então ainda passou a ficar pior, porque aí eu queria dar cabo da minha vida, não queria a casa, não queria nada. Quando ele estava longe, eu tinha saudades dele. Quando eu estava perto, nós não podíamos um com o outro. Os filhos também não se davam uns com os outros, era portas e mais portas, era bater um ao outro, era um inferno ali. Eu muitas vezes, eu vinha do emprego e eu chegava a casa já ficava possessa. Muitas vezes estávamos mesmo a jantar na mesa, o meu marido pegava na coisa dos pratos e tudo, ia tudo para o ar. E eu estava em casa e calhou eu ligar a emissora do rádio. Foi a primeira vez. E eu disse para o meu marido, olha, eu vou a este centro de ajuda. E eu fui logo nessa semana. Hoje, graças a Deus, eu posso dizer que encontrei as portas da felicidade na minha vida. Hoje sou uma pessoa muito feliz. O mesmo marido que tinha agressão comigo, batia. Hoje somos muito, muito amigos, um com o outro. É seguir a Jesus, e ele é meu amigo, muito, muito meu amigo. Tudo acabou, tanto no sistema nervoso, tudo das cabeças, ver vultos. Foi umas portas que me abençoaram muito e estou-me a abençoar.
3: 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E o centurião, respondendo, disse: Senhor, não sou digno de que entres debaixo do meu telhado, mas diz somente uma palavra, e o meu servo será curado.
4: Então disse Jesus ao centurião: Vai, e seja feito conforme a tua fé.
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5: Insónias, dor de cabeça constante, pressão, nervosismo, pensamentos de suicídio. Minha filha, no dia do aniversário dela, ia fazer 11 anos, aparece morta. O meu nome é Dina Santos e foi vítima de um ritual. Eu casei-me e fui feliz até aos 10 anos do casamento. A partir daí, fui vítima de um ritual de bruxaria. Onde é que eu comecei a ter problemas graves na vida profissional, no casamento. E eu comecei a ter problemas, dor de cabeça, mas uma dor de cabeça forte. E depois não, assim, hemorragias também. Já não tinha paciência com os filhos. Eu batia, qualquer coisa batia nos filhos. Oh, morreu-me com a minha filha no dia do aniversário dela. Ia fazer 11 anos. Aparece morta. O meu filho, 14 anos, é que dá com ela. Deixamos as coisas todas, casas, carros, terrenos, tudo virou eu. Depois comecei a fazer tratamentos de psiquiatria. Cheguei a pesar 34 quilos. Então eu passava os dias no quarto, fechado. Não fazia a minha higiene. Não queria ver ninguém. Eu cheguei a centro de ajuda por uma senhora que me conheceu solteira, nova. Ela viu o meu sofrimento. Bem, eu cheguei lá, eu não tinha palavras, só as lágrimas é que caíam. O pastor falou e disse que eu fui vítima de um trabalho de bruxa, mas diz que eu não tinha um demônio, eu tinha uma legião de demônios. Por isso que aconteceu isso tudo. Porque depois eu separei-me do meu marido também, as garotas, tanto nada, cada qual ficou. Ele foi a vida dele, ele não saiu de casa, ficou. Né? Mas em quartos separados, tudo isso. Bem, só sei dizer que 15 dias depois eu notava que estava mais calma e dormi. Comecei a dormir, nem a base de comprimidos eu não dormia. Não dormia. Né? Aí fui, fiz o processo todo, tudo como o pastor indicou, eu fazia e comecei a vir sexta-feira, depois disse que era para vir quarta-feira também, domingos, eu vi e realmente comecei a ver a mudança. O meu casamento foi reconstruído, olha, somos muito amigos, o que nós perdemos Deus restituiu, para quem veio com as lágrimas dos olhos e sem nada, olha, Deus já me deu duas casas. Hoje os meus filhos estão felizes, a minha filha acabou o curso dela, casou, o meu filho também está em Londres. Olha, meu marido, temos a nossa vida orientada e sou muito feliz. Não sei como agradecer a Deus esta porta que me salvou. Hoje eu estou livre de todas as maldições, tenho paz de espírito. A primeira bênção que eu recebi, paz de espírito, tinha dinheiro, não tinha paz. E para espírito, tenho uma família alicerçada. Olha, sou muito feliz.
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0: Lembrando sempre, meu amigo, minha amiga, que você não vai pagar nada pelo tratamento espiritual. Você deixa a sua carteira em casa, você deixa... Não vai pagar nenhum parque de estacionamento, se você quer saber. Na Igreja Universal do Reino de Deus, você não paga nada. O que dizem por aí, não importa. Não dê ouvidos. Você quer libertação? Você quer livramento? Nós fazemos o trabalho de libertação. Nós somos eficazes nesse trabalho. O mundo espiritual sabe que nós somos aquilo que somos. Por isso, minha amiga, meu amigo, tantos milagres, tantas bênçãos, porque o Espírito Santo é a solução para a sua vida. E as outras coisas o Espírito Santo traz para você. Por exemplo, só de ouvir a programação você sente paz. Isso é o poder de Deus. Só de ouvir as palavras, não é, que nós falamos, você se sente calma. Você se sente, não é, em paz, aliviado. Por quê? Porque junto com as nossas palavras, entra aí na sua casa também o Espírito de Deus, a luz entra na sua vida. Agora, nesse momento, se você disser assim, Senhor Jesus, entra na minha vida, pode repetir, diga Senhor Jesus, entra na minha vida, ele vai entrar. Ele entra agora na sua vida, ele entra agora na sua casa. É como aquela música, não é? Entra na minha casa, entra na minha vida. Inclusive, a gente pode até preparar essa música para o final do programa. Ele vai entrar. Ah, você não tenha dúvida disso. Porque o Senhor Jesus é luz. E Ele não tem prazer em ver o seu sofrimento. Se você quer falar comigo ou com um de nossos colegas pastores, obreiros, pegue o seu telefone e ligue na Central SOS. A Central SOS espiritual, ela atende todo o Portugal continental, as ilhas, né, o arquipélago da Madeira e o arquipélago dos Açores, e também toda a Europa. O número é o 218-368-008. Inclusive aqueles que nos ouvem pela internet no mundo afora. Por exemplo, o Vitor Gonçalves, ele nos ouve da Suíça e ele pede oração, sente muito cansaço, muitas dores nas costas, dor de barriga e muitas das vezes não consegue ir para o trabalho. É como se uma força puxasse ele para trás. A Alice Simões

0: Itália. Ela pede oração por ela, pelo Miguel, pela Olívia, Raquel, Samuel e André. Você pode ligar também e pedir oração.
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0: Olha, no dia 24 de outubro, 10 horas da manhã, nós nos reuniremos, é assim, né? Reuniremos no Parque Santa Catarina, toda a Ilha da Madeira, todo o povo de Machico, você que nos acompanha aí de Machico, os obreiros, os membros, não é? Os evangelistas, o grupo jovem. Forte abraço a todo o povo querido aí de Machico e o pastor Flávio, mais a esposa, a Juliana. Eles estarão conosco também aqui na Caminhada do Amor. Então vocês todos estão convidados, não é? Também todo o povo querido de Ribeira Brava, né, o pastor Vitor e a sua esposa Priscila, os obreiros, os grupos, os membros, todo o povo querido aí, não é, de Ribeira Brava. Também o pastor Tiago em Câmara de Lobos, ele também vai estar conosco. É todo um abraço a todo o povo querido de Câmara de Lobos, os obreiros, e também aqui do Funchal 1, na Casa da Luz, todos os membros, obreiros, evangelistas, grupo jovem, sejam todos abençoados, nós juntos estaremos ali no Parque Santa Catarina, tá bem? Só para lembrar, você é bem-vindo, todos os que nos ouvem são bem-vindos a estar conosco, tá bem? Você pode participar. Não precisa pagar nada, não precisa se inscrever, basta você comparecer, sábado, 24 de outubro, 10 horas da manhã.
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0: Muito bem, meus amigos, nós voltamos aqui para finalizar o nosso programa. É mesmo para hoje, às 15 horas e logo às 19h30, nós teremos a reunião muito especial, onde nós vamos ter o estudo da Palavra de Deus. Prepare a sua Bíblia e venha. 19h30, estarei com todos vocês aqui no Cenáculo do Funchal, Rua Doutor Brito Câmara 32. Nós finalizamos o nosso programa. Deus abençoe a senhora e o senhor, e a gente se vê daqui a pouco.

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2: Em setembro, a taxa de inflação da Madeira fixou-se em 3,8%, valor superior em 0,1 pontos percentuais observado no mês anterior. A inflação subjacente, que exclui os produtos alimentares não transformados e energéticos, situou-se em 3,3, o que representa também um decréscimo de 0,1 face ao mês anterior. Estes são dados da Direção Regional de Estatística. Os preços dos bens aumentaram 2,6%, enquanto o dos serviços registaram um acréscimo mais expressivo de 5,2%. As maiores variações positivas observaram-se nas classes dos restaurantes e serviços de alojamento, 7,6, dos transportes, 6,8, na habitação, água, eletricidade, gás e outros combustíveis, 4,1. Em sentido contrário, a classe da informação e comunicação registou uma variação negativa mais acentuada de menos 1,7%. Em termos homólogos, ou seja, comparando setembro de 2026 com o mesmo mês do ano passado, a variação dos preços foi de 4,6% na região, 3,6% no país, o que representa um crescimento de 0,5% face ao mês anterior. O Programa de Inovação e Transformação Social de 2026 vai financiar 14 projetos de empreendedorismo social com um total de 35.673 euros, numa cerimónia presidida ontem pela Secretária Regional da Inclusão, Trabalho e Juventude, Paula Margarido. Os projetos abrangem diversas áreas, como a saúde, a inclusão social e a sustentabilidade ambiental, destacando iniciativas como a Tuna Vai à Escola e o BioKeepers da Biosfera. Desde a sua criação em 2017, o PRINT já aprovou 28 candidaturas envolvendo 2.248 jovens e promovendo a participação ativa destes na sociedade. Considerando as duas fases de candidatura, o PRINT aprovou em 2026 28 das 33 candidaturas apresentadas, num investimento total de mais de 74 mil euros. No conjunto, os projetos envolvem 2.248 jovens, dos quais 1.436 estão abrangidos pelas iniciativas da segunda fase. Durante a cerimónia, Paula Margarido destacou o papel dos jovens na transformação da sociedade, defendendo que a sua importância não se limita ao futuro, mas estende-se à capacidade de intervir no presente. A governante salientou também que o impacto dos projetos vai além do financiamento atribuído, destacando a capacidade das iniciativas para mobilizar pessoas, aproximar gerações, criar oportunidades e promover mudanças nas comunidades.
3: O secretário regional dos Equipamentos e Infraestruturas, Pedro Rodrigues, realizou esta semana uma visita ao local previsto para a construção da futura promenade entre o Lugar de Baixo e a Ponta do Sol, com o objetivo de acompanhar os estudos relativos a esta intervenção. Na deslocação esteve também presente o presidente da Câmara Municipal da Ponta do Sol, Rui Marques. Segundo Pedro Rodrigues, esta intervenção prevista visa valorizar a frente mar marítima entre o Lugar de Baixo e a Ponta do Sol através da qualificação do espaço público e da melhoria das condições de acesso e fruição daquela zona costeira por parte da população e dos visitantes. A Câmara Municipal da Ponta do Sol adquiriu duas motos num investimento superior a 7 mil euros, destinadas ao serviço das águas. As viaturas já foram entregues e serão utilizadas pelos trabalhadores responsáveis pela fiscalização e leitura dos contadores de água, permitindo melhorar as condições de deslocação e de execução das suas tarefas diárias. No momento da entrega, o vice-presidente da autarquia, Lino Pita, destacou a importância deste investimento, sublinhando que era necessário reforçar os meios disponíveis para que os trabalhadores possam desempenhar as suas funções nas melhores condições. Este investimento permite dar uma resposta a essa necessidade e melhorar as condições de trabalho de quem está diariamente ao serviço da população, vincou o autarca.
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4: Olá, então, muito boa tarde. Após um dia menos bom, um dia de ontem, cá estamos nós com energia, com força para este grande dia de quarta-feira com Música Pedida, 14 de outubro de 2026. Como sempre, após uma da tarde, 13 horas e 3 minutos, iniciamos assim o nosso programa a partir dos estúdios da Rádio Festival, frequência 98.4 FM, a Rádio do Conselho da Ribeira Brava. E como sempre, o nosso habitual simultâneo aí no seu rádio, na sua telefonia, abrangendo mais amigos, quer a este, a centro e também o oeste, quer através então da Rádio Sol, frequência 103.7 FM, a Rádio do Conselho da Ponta do Sol. Rádio Zarco, frequência 89.6 FM, a Rádio Conselho de Machico, também Vertente Norte e Porto Santo, e a Rádio Palmeira, frequência 96.1 FM, a Rádio Conselho de Santa Cruz. Via internet, 24 horas por dia, conte sempre connosco no site individual de cada rádio, rfestival.pt, rsol.pt, rzarco.pt, rpalmeira.pt. E muito próximo das 14 horas, o nosso habitual direto nas páginas do Facebook das nossas rádios. Para uma tarde feliz, esta então de quarta-feira, fique por aí, junte-se a nós. Lembrando que já 287 dias passaram deste ano, apenas 78 para o final do ano. Quanto à previsão para o estado do tempo, do dia de hoje, a máxima será entre os 25 e os 26 graus e a mínima de 21. Teremos, por isto, céu muito nublado, possibilidade da ocorrência de aguaceiros fracos nas vertentes norte e nas terras altas da Ilha da Madeira. Vento fraco a moderado de 10 a 30 km de hora de nordeste, pequena subida de temperatura. Vai subir. Região do Funchal e arredores, por isto também céu muito nublado para esta tarde. Vento fraco inferior a 15 km de hora e também pequena subida de temperatura. Quanto ao estado do mar, costa norte, ondas de noroeste, 1,5 m a 2 metros de altura. Costa Sul, ondas do quadrante sul de 1 metro, temperatura da água do mar entre os 23 e os 24 graus. Esperamos que a nossa missão do dia de hoje, lado a lado, seja inteiramente o vosso agrado. E claro, a nossa aniversariante fez anos no dia de ontem, vai ter a sua música no dia de hoje. Mais vale tarde do que nunca. Mas o dia de hoje é um dia especial, comemora-se, um dia tem a ver comigo. É o Dia Mundial do Careca, é verdade. Temos também o nosso dia, 14 de outubro. Este é um dia de coragem e de libertação. O objetivo é honrar a força dos homens e mulheres que assumiram a sua calvície sem recorrerem a perucas, capuchinhos, chapéus ou implantes, assim como celebrar os escalpos perfeitamente rapados e as cabeças brilhantes com toda a sua glória. Longe de uma fraqueza, calvície é um sinal de coragem, virilidade e liberdade. Alguns carecas mudam o mundo, ou mudar o mundo, sem um único gesto violento. São mais pensadores. Algumas vantagens de ser careca: poupança em cabeleireiro, shampoo, gel, pentes, etc. Poupança de tempo no banho e penteados, menos preocupações e problemas, menor vaidade, não ter ataques de caspa, menos hipóteses de ter cancro na próstata. Ar viril e jovem, de rosto limpo, sorriso e melhor imagem nítida. Nunca ter um dia de mal penteado, ser um ponto de referência, ser o primeiro a saber quando chove. Esse é o Dia Mundial do Careca. Se o é, olha. Faça como é tão bom ser. E como diz a música brasileira, são dos carecas que elas gostam mais, não só no carnaval. Se é ou não é, cá estamos nós então para esta grande tarde. Posso então desfrutar da melhor forma com a nossa música. E até às 17 horas ficamos consigo, como sempre, com música pedida. E dado então, o dia de ontem menos bom era para cantarmos os parabéns. Quem no dia de ontem completou o seu aniversário, mas é sempre tempo e por isso vamos cantar os parabéns. Dia de hoje, quem no dia de ontem, uma linda princesa, celebrou mais uma primavera.

Sara Raquel. Uma salva de palmas, muitos parabéns então a Sara Raquel, que no dia de ontem completou o seu aniversário. Caminho Velho da Igreja, Porta 7. Cá estamos nós então com os parabéns da sua querida e estimada avó para a sua princesa, a avózinha Gorete Barros, também do namorado, dos pais e das suas duas irmãs e do mano Francisco em França. Jamais este dia, Sara Raquel, seria passado em branco sem a avózinha e todos deixaram os parabéns e um beijinho. E também com os parabéns do Teixeirinha.

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4: As músicas que você gosta e gosta de ouvir aqui no seu programa de Música Pedida, juntando tudo isto, as dedicatórias, os votos, para que as pessoas, dos vossos familiares e amigos, a vida lhes corra sempre bem, com saúde, paz e amor. Assim é para a princesa Sara Raquel, que no dia de hoje, então, celebra o seu aniversário, reside no Caminho Velho da Igreja Porta 7. 7 o número da sorte. Por isso, Sara Miguel, aos parabéns, também muita sorte na vida. Eu que mais desejo de coração cheio, a querida avózinha Gorete Barros, também com um beijinho do namorado. Parabéns dos pais, das duas manas e também do mano Francisco. Estão em França, não esqueçam esta data, deixem os parabéns e também, em especial, com a avózinha, um beijinho, exatamente, minha netinha, minha raiz, meu neto, minha raiz.

Soneta, sua linda princesa, hoje faz anos a princesa Sara Raquel, mais um aninho de vida, feito sim, no dia de ontem. E para a Sara, há mais parabéns, carinho, amor sem fim da sua estimada avózinha, que lhe quer muito, Rigorete Barros, o seu namorado também, os pais e as suas duas irmãs e o mano Francisco, em França. Juntam-se todos, cara amiguinha Sara Raquel, para desejar os parabéns e também já teve uma musiquinha da avó com um grande beijinho, agora segue-se também dos paizinhos, sem esquecer que são tudo a nossa vida e a vida de um pai.

E mais parabéns, mais música e bem merecida à princesa Sara Miguel, princesa da avó, do namorado e dos seus pais e irmãos. A Sara Raquel, caminho velho da igreja, porta 7. Batemos à porta, então, a Sara Miguel, a Sara Raquel, para entregar mais parabéns, quer da querida avó, Gorete Barros, do namorado, dos pais, das duas manas e também do Mano Francisco em França. Cá estão, uma vez mais, a desejar muita saúde, coisas boas na vida à Sara Raquel, que a vida lhe corra sempre bem, além dos beijinhos e os parabéns à música e também louvando o amor de mãe, que é sempre importante, da avó e todos os familiares. Valor que uma mãe tem. Jorge Loureiro.

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4: Só agora 13 horas e 32 minutos, com certeza. Muito em hora de almoço. Bon apetite. Se já o fez e está de regresso ao trabalho, bom regresso, boa tarde. Se está também a descansar, tenha um bom descanso, e se ficar por casa ou não só no local de trabalho, ligue-nos sempre para fazer sempre a melhor companhia. E na companhia estamos também no dia de hoje com a princesa Sara Raquel, que no dia de ontem, esta belíssima princesa da voz e os familiares, completou mais um ninho de vida. Caminho velho da igreja Porta 7, por isso a igreja está velha e o caminho também, mas o caminho. Mas a nossa jovem está ainda com um futuro brilhante pela frente. São os votos, então, que só aconteça do bom e do melhor da sua querida e estimada avózinha Gorete Barros, do seu estimado namorado, dos pais e também das suas duas manas e do mano Francisco em França. Querem desejar tudo isto e muito mais, Sara Raquel, e nada melhor também oferecendo música, juntando aos votos, Teixeirinha, pedaços de mim.

Taxarim é pedaços de mim. Passamos para João Costa. Lembrança e lembranças nunca são demais. Da Sara Raquel, de outros tempos, já agora bem crescidinha, caminho velho da Igreja Porta 7, a celebrar o seu aniversário. Lembranças não só de outros tempos, mas lembranças para jamais esquecer este momento de vida. Assim é por parte da sua avó Gorete Barros, do namorado, dos seus pais e das suas duas irmãs e do mano Francisco, em França, deixando os parabéns e mais lembranças à Raquel pelo seu aniversário.

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3: E também com a Sara Raquel, linda princesa, caminho velho da igreja, porta 7. Assim é, para melhor celebrar o seu aniversário feito no dia de ontem. Os beijinhos, abraços, carinho, quer da sua avózinha, Gorete Barros, do seu namorado, dos pais e também das duas manas, do mano Francisco em França. Ninguém esqueça Sara Raquel, querem vê-la hoje e sempre muito feliz, por isso juntando os votos, a música também, agora de Teixeirinha, o amor de mãe.

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4: E no Caminho Velho da Igreja Porta 7, mês muito jovem, a celebrar mais uma primavera, aniversariante de Sara Raquel. Para que seja muito feliz, os votos, esses não param. Continuam da sua querida avózinha simpática Gorete Barros, do namorado, dos pais, também das suas manas e do mano Francisco em França. Deixo-vos parabéns à Sara Raquel, em especial à avózinha, à sua princesa de toda a vida, e aos parabéns junto a mais música e muito amor. Aí está, por parte da avó, o amor de neta.

caminho velho da igreja, a porta 7, estamos de parabéns com a Sara Raquel, muito jovem. Esta nossa princesa, que ontem então celebrou mais um aniversário, música e parabéns, jamais podia faltar. Esse carinho sem igual da sua estimada avózinha Gorete Barros, do seu namorado, com um grande beijinho de amor, dos pais e também das duas irmãs e mano Francisco, estes em França, com saudades. Deixo os parabéns, os votos de muita saúde e também mais música. Sara Raquel, do Teixeirinha, tropeiro velho.

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1: Nossos contactos, se assim também deseja nos contactar para oferecer música, cá estamos nós, então de segunda à sexta-feira, das 10 às 12, das 17 às 18 ou das 10 às 18 horas, na Rua Estados Unidos da América, numa 148, Barra da Nazaré, Freguesia de São Martinho. Neste horário, deverá sempre nos contactar através da linha telefónica 291-703-471, 291-703-471. Na impossibilidade de dirigir-se aqui à rádio, relembramos, há sempre um agente ou colaborador que colabora connosco, recebe a sua lista e de imediato chega cá, bem como também via mensagens na página do Facebook, e caso dirigir-se aqui à rádio não for atendido, tocar a campainha, não leva a sua lista de volta, deixa aqui no bar que temos, ou existe aqui no pátio da rádio, que eles fazem, recebem e depois fazem a sua entrega. Portanto, aqui os pontos importantes, e também relembrar que é sempre de segunda a sexta-feira as vossas listas deverão ser entregues. A hora vai chegar, temos já uma hora de música pedida, será a hora 2 desta tarde, 14 horas deste dia. A música, como sempre, através da Rádio Festival, frequência 98.4 FM, a Rádio do Conselho da Ribeira Brava, ou simultâneo com a Rádio Sol, frequência 103.7 FM, a Rádio do Conselho da Ponta do Sol, ainda também com a Rádio Zarco, frequência 89.6 FM, a Rádio do Conselho de Machico, a Rádio Palmeira, frequência 96.1 FM, a Rádio do Conselho de Santa Cruz. Reunimos estas quatro rádios, das seis do Grupo Rádios Madeira, num programa só, também ao longo das próximas quatro horas de emissão, já temos uma, avançamos com mais três até às 17. De igual modo, também encontra-nos na internet, que é já de momento também no nosso habitual direto, mas não esquecendo, 24 horas por dia, toda a informação que precisa saber. Ficam lá também o podcast, os nossos programas gravados, é só aceder a www.rfestival.pt, em letra minúscula. Antecedi também dos três W's para rsol.pt, rezar.pt, repalmeira.pt. Claro, no simultâneo, o programa é o mesmo. Desde já também, obrigado a todos aqueles que então se preocuparam com o momento menos bom que passei ontem. Vamos andando, vai melhorar, se Deus quiser, e vamos voltar a 100%. Estamos ainda a meio gás, mas se Deus quiser, tudo vai correr bem. Diz já um abraço ao Sr. Rocha, para o Santo, outro abraço ao João, do Santo, não esquecendo o Sr. Rocha também, a filha Barba, o irmão Paulo e a cunhada, e o cunhado José, assim que é. A hora certa são agora então 14 horas. Não esquecendo também de mais amigos que nos acompanham sempre, a Dona Teresa da Tulha, marido do Sr. José Manuel, também a Dona Maria de Jesus, sua irmã, e outros amigos mais que nos acompanham, a Fernanda Carreira, a Tia Celeste Pestano, enfim. No direto desde já, um beijinho especial à nossa querida amiga Alexandra Alves, Alexandra, já alguns fadinhos, e a Zulmira Gomes, muito boa tarde, e a Maria da Costa e Dorita Flor. E estes e outros amigos mais, continuação de um fantástico dia de quarta-feira.
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1: Hora certa, 14 horas e 2 minutos. Foi no dia de ontem, mas hoje é que estamos a dedicar música e parabéns à princesa Sara Miguel, Sara Raquel. Sara Raquel, que então reside no Caminho Velho da Igreja Porta 7. Ontem completou o seu aniversário. Os parabéns, Sara Raquel, da sua princesa também, a sua avó Gorete Barros, do seu namorado, dos pais e das suas duas irmãs e do mano Francisco em França. Todos desejam a nossa aniversariante, Sara Raquel, muitas felicidades e também têm para oferecer bonito fado, bonita oferta. Maria Teresa Noronha, o fado das horas, hora certa, 13 horas e aproximadamente 3 minutos.

uma e muitas horas felizes, assim acontece na vida, princesa Raquel, Sara Raquel, mais um aninho de vida, caminho velho da Igreja Porta 7, por isso aqui estamos a fazer esses votos, quer da sua avózinha, simpática avó Gorete Barros, do namorado da Sara e também dos pais, das duas manas e do mano Francisco em França. Uma vez mais, à Sara Raquel, deixo-nos parabéns, música também para assinalar o seu aniversário, estando longe, mas sempre perto, está a avózinha Sara Raquel, com beijinhos e abraços, e a música Longe de Ti, Avó. Não se pode estar sempre juntinhos, mas a música fica com amor e carinho.

Tony Jardim, longe de ti, avó. Mas mais perto da nossa aniversariante, continua a avó, mesmo distante, mas longe da vista, perto do seu coração, os familiares em França. Da Sara Raquel, que então no dia de ontem completou o seu aniversário. Sara, os parabéns no caminho velho da Igreja Porta 7, quer da avó Gorete Barros, do namorado, dos pais e também das duas irmãs e do mano Francisco em França. Ninguém quer ficar sem deixar os parabéns a Raquel, sem deixar também música, e por isso juntamos mais música, Sara, de todos eles, com Teixeirinha, Mulher Malvada.

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5: Edição do dia 14 de outubro, dia que então se assinala o Dia Mundial do Careca. É verdade, este carequinha deste lado, estamos todos de parabéns quem o são. Este dia é um dia de coragem, libertação, objetivo é de honrar a força dos homens e mulheres que assumem a sua calvície e têm as suas vantagens. Poupança em cabeleireiro, shampoo, gel, pintos, poupança em tempo, no banho, em penteado, também em penteados, não se paga. Menor vaidade, não ter caspa, ataques de caspa e também ser o primeiro a saber que chove e não só. Por isso, caros amigos, carecas ou não, hoje é dia mundial do careca. Saúde então, uma vez mais, aqueles que nos acompanham, carecas ou não, amigas também. Alexandre Alves, uma vez mais, um beijinho, uma tarde feliz. Amigo Daniel Sol, a querida Maria Helena Plante, no Brasil, Ana Bela Ferreira, o Daniel Sol, amiguinhos de sempre, lindas mensagens que vão deixando, vão conversando. Orlando Jesus e também a todos aqueles que assim nos acompanham, Lúcia Santos e também Orlando Jesus, já tinha dito, e outros amigos mais. Espero que Esther Rodrigues, boa tarde, desde Toronto, Esther, Ivi Raposo, também Cristina Gouveia de Santa Cruz e outros amigos mais, que assim Dorita Flores, que já cumprimentei, que nos acompanham. Em FM, claro, são muitos, já sabem, estão desse lado. Através da rádio, da telefonia, do leitor do seu carro, é nos acompanhar e também desejando a todos um dia fantástico, cheio de coisas boas. E assim é, para voltarmos também com coisas boas à nossa princesa Sara Raquel, que no dia de ontem completou o seu aniversário. Agora o fado da meia-noite, mas ainda falta para lá chegar, são 14 horas e 17 minutos, mas já vai o fado da meia-noite para momentos sempre felizes, festa desde o dia de ontem, caminho velho da igreja, porta 7, já passou da meia-noite e eu já no segundo dia, com o carinho e os parabéns da avó Gorete Barros, do namorado, dos pais, das duas manas, do mano Francisco, em França.

Fora Irmã da Cabra, fada meia-noite, agora são 14 horas e 20 minutos. Para meia-noite ainda falta muito, mas já ultrapassou essa hora e foi ontem que então somou mais uma primavera. Princesa Sara Raquel, Caminho Velho da Igreja, Porta 7. Avançamos com mais música. Sara Raquel, que é da sua estimada e simpática e doce avózinha, Gorete Barros, do seu namorado, dos pais e também das duas irmãs e do Mano Francisco em França, continua a oferecer música, desejando parabéns à Sara Raquel e também que suba muitas escadinhas da vida. Adelina Carlos, a escada da vida.

E subindo as escadas da vida, subimos novamente, com escadas ou não, no caminho velho da igreja Porta 7, onde a princesa Sara Raquel ontem completou o seu aniversário. E subimos para entregar mais parabéns, via rádio, melhor ainda, não cansa, da sua avó Gorete Barros, do seu namorado, dos seus pais, das suas irmãs, do mano Francisco em França, estes em França, todos juntinhos a deixar os parabéns e também os que estão com saudades, Jorge Ferreira, Fronteiras da Saudade.

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5: No nosso direto, sempre cumprimentando grandes amigos de sempre. José Oliveira, em Valbom Gondomar, na Venezuela. Manuel Aligório Almeida, também a nossa querida Patrícia Aveiro. Um beijinho, Patrícia. Um abraço ao DJ Lino. Está entregue. Um beijinho também da Patrícia ao DJ Lino, grande amigo de sempre. Maria José do Ribeiro Real, um grande beijinho, uma tarde feliz, Maria José, que a vida lhe corra sempre pelo melhor. Paz desejamos às pessoas que mais gostamos na vida. Nós conhecemos também Conceição Maria, na Itália. Um beijinho, querida Conceição, uma tarde muito feliz. Espero bem, tudo bem na Itália. E nós conhecemos amiguinhos e família na Madeira. O Paulo Prestrelo, também na nossa companhia, caro amigo. E mais distante, a Verónica Pereira, na África do Sul. Verónica também, uma tarde maravilhosa, apesar da distância. Estamos mais próximos através da internet e com o nosso programa de música pedida também. Maria Almerinda Pinto, um beijinho às flores do seu jardim, cá está o girassol, com um beijinho e uma tarde feliz para a tulipa. E então, nesta tarde, avançamos com mais música. Um abraço também ao Cio Plácido, à princesa Sara Raquel. Sara, que então é do Caminho Velho da Igreja Porta 7, ontem completou o seu aniversário. Os parabéns, linda princesa, é da avó, Sua Alteza Real, avó muito querida, avó Gorete Barros, do Garichico, também do namorado, com beijinhos de amor e carinho, dos pais, das suas duas irmãs e manos, Francisco, ausentes da Madeira, em França. Querem ver a Sara Raquel hoje, ontem, dia de aniversário, hoje já no segundo dia, a festejar o seu aniversário, muito feliz e nada melhor, com boa música. Novamente a voz de Adelina Caires, Um Dia o Fado Emigrou.

E o fado, esse continua, mas agora corrido, com David Garcia. Mas sem correr ao alcance da princesa Sara Raquel, que no dia de ontem completou o seu aniversário, Caminho Velho da Igreja, Porta 7. Vai o fado corrido, mas também sem correr, devagarinho, se vai ao longe, dá a sua avózinha Gorete Barros, que estima muito e quer ver a sua netinha, sempre sorridente e cheia de saúde, o namorado igualmente, para ser feliz ao seu lado, os pais, as duas irmãs e o mano Francisco, da Madeira, em França. Cá estão então Sara Raquel para desejar os parabéns e também correr um pouco o fado corrido.

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6: Fez anos no dia de ontem, hoje recebe música, ainda não fui possível, mas hoje a tarde é festiva para a Sara Raquel, mais um aninho de vida. Caminho Velho da Igreja, Porta 7, por isso a vozinha, a Gorete Barros do Garixi, que jamais esqueceria, bem como também o namorado, os pais, as duas irmãs e o Mano Francisco, que estão ausentes na Madeira, em França. Distantes e próximos, Princesa Sara Raquel, todos a estimam sem igual e também jamais poderiam passar esta data sem oferecer música, de mostrar tudo isso e muito mais. E agora, com Fernando Monteiro, Cantar Foi Meu Destino.

Cantar foi o meu destino, bonita música. E a música essa continua a ser de primeira para a Sara Raquel. Caminho Velho da Igreja, porta 7, pôs o momento de dedicar música e desejar à Sara Raquel saúde, dinheirinho, tudo o que precisa para ser feliz, tudo isso de coração. Da avózinha Gorete Barros, do namorado, dos pais, das suas duas irmãs e do mãe de Francisco, estes ausentes da Madeira em França. Ninguém se esquece, todos deixam os parabéns e agora em especial à avózinha, que agradece. À avózinha, obrigado, e a netinha também, à sua estimada avózinha.

Álvaro, Fabião, a vozinha, obrigado. E é da vozinha que a Sara, a Raquel e não só continuam a receber os parabéns pelo seu aniversário feito no dia de ontem, Caminho Velho da Igreja, Porta 7. A princesa Sara Raquel, da avó, a Gorete Barros, do seu namorado, dos pais, das suas irmãs, do Mano Francisco e estes ausentes deixam os parabéns e também os que estão ausentes, claro que com saudades, pois diz a música de Sidónio Silva, o imigrante chora.

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1: Mais uma hora a completar, mais uma hora a chegar ao fim, entrando na nova hora dentro de alguns segundos, será às 10:15. Este é o seu programa de música pedida, com rádio sempre ao seu companhia, sempre ao seu lado, através da Rádio Festival, frequência 98.4 FM, a Rádio Conselho da Ribeira Brava, Rádio Sol, frequência 103.7 FM, a Rádio Conselho da Ponta do Sol, simultâneo também com a Rádio Zarco, frequência 89.6 FM, a Rádio Conselho de Machico, a Rádio Palmeira, frequência 96.1 FM, a Rádio Conselho de Santa Cruz. Quatro rádios consigo em frequência modulada, se está menos bem na vida, cá estamos nós para lhe fazer companhia. E também na internet, 24 horas por dia, siga-nos no site individual de cada rádio, como sempre, neste horário, os nossos amigos, no habitual direto, nas páginas do Facebook. Agora então, 15 horas. Continuação de um excelente dia de quarta-feira.

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4: Na hora 3, quer dizer, terceira hora de emissão, desde a uma consigo, também com a Sara Raquel, a princesa Sara Raquel, que é do Caminho Velho da Igreja Porta 7. Ontem completou o seu aniversário, a música essa prossegue, junto à música Sara Raquel, claro, os votos para muitos sorrisos na vida, de saúde e alegria, são os votos mais carinhosos da avó Gorete Barros, também do namorado, dos pais e das irmãs e do mano Francisco, estes ausentes em França, presentes e ausentes, a princesa Sara Raquel, jamais deixariam esta data sem a felicitar e também oferecer boa música, Chitãozinho e Chororó, no Rancho Fundo.

no Rancho Fundo. Grande música. Por cá a hora só vai mudar no último domingo deste mês, portanto dia 25 vamos fazer a mudança de hora para hora de verão para inverno, quer dizer que os relógios vão adiantar uma hora. Para já, diz a nossa amiga Verónica, que na África do Sul é mais cedo. Um beijinho também, Dona Maria Aguiar, está-se bem, mais ou menos, e vamos avançando na música. Uma velhinha triste, para aqueles que estão tristes ficarem mais alegres. Assim é também para a Princesa Sara Raquel, caminho velho da Igreja, Porta 7, mais parabéns. E esta velhinha, não triste, mas alegre e jovenzinha, é a avózinha Gorete Barros a deixar os parabéns, o namorado, os pais, as suas irmãs, o mano Francisco, em França e família.

caminho velho da igreja, porta 7. Os parabéns, a música continua. A princesa Sara Raquel. Sara, tudo bom e do melhor. Por isso, em dia de aniversário, que foi ontem, os votos no dia de hoje e a música, tudo isto é merecido muito mais da quer da avó Gorete Barros, que quer ver-te feliz e te estima muito, o namorado, os pais e as duas irmãs e o mano Francisco, estes em França. Continuam a deixar os parabéns e olha, a Sara Raquel não é só na música, mas há algo que se passa e diz muito bem, barra pesada. Vamos tentar torná-la mais leve.

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5: E a tarde continuou a ser de quarta-feira, pois Verónica Pereira andava adiantada. Pois a hora muda, pensei, a nível mundial, sempre no último. Domingo de outubro. José Malhoa enche o copo e vamos brindar à nossa aniversariante. Nunca é demais, à saúde e à felicidade da Sara Raquel. Caminho Velho da Igreja Porta 7, por isso vamos encher o copo e brindar à sua saúde, com a sua avó Gorete Barros, com o seu namorado, com os pais e as suas duas irmãs e o mano Francisco, estes em França, fazem um brinde à saúde e também, claro, juntamente com a música de José Malhoa.

para brindar. Um beijinho à Maria Helena Plantes. Julgo que tínhamos esquecido, a nossa amiga do Brasil, Maria Helena Plantes. Um beijinho, sei que está sempre conosco. E aí no Brasil, agora, para ouvirmos, há pouco ouvimos no Rancho Fundo. Agora temos um fadinho, e com a voz da Madeira, Maria Alves, o colo que me embalava. E esse colo que embala então o aniversário da Sara Raquel, a caminho velho da Igreja Porta 7, sua princesa, embalada então com os parabéns da sua avózinha, Gorete Barros, do seu namorado, dos pais, das suas irmãs e do mano Francisco, em França. Cá estão eles todos a desejar muitas felicidades, com um beijinho de todos, em especial da avózinha, o colo que embalou e continua a embalar para toda a vida.

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3: E a Música Pedida, continuamos com mais música para a princesa Sara Raquel. Que linda princesa, caminho velho da igreja Porta 7. Por isso fez anos no dia de ontem. Continua então a receber os parabéns, quer da sua avó Gorete Barros, do namorado, com beijinhos de amor, dos pais, das suas duas irmãs e do Mano Francisco, estes em França. Continuam-lhe a desejar felicidades, também lhe oferecendo música agora, também na música Aquele Menino Pobre.

não é nada, ser pobre é bom, é ter a riqueza, o amor e o carinho, assim como a Sara Raquel, que nada lhe falta. Tudo isto no caminho velho da igreja Porta 7, que é da sua estimada avózinha, Gorete Barros, do Cilindro Namorado, dos pais, das duas manas e do Mano Francisco, que estão ausentes da Madeira, em França. Deixo-lhe os parabéns com toda a riqueza do amor e também agora, com muitos abraços e calorosos, João Costa, no calor dos teus abraços.

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3: E faltam 20 minutos, pouco mais, para as 16 horas. Vamos ficar, não com uma dedicatória, mas com umas três de seguida. Vamos ficar com José Malhoa e Ana Malhoa, com Nó na Garganta, Maria Alves, Meus Amores, e também Celina Teixeira, A Dor de uma Criança. Três numa só. E então os parabéns é para a princesa Sara Raquel. Sara Raquel, três músicas numa só, prova então a triplicar de amizade, carinho e amor. Quer então, por parte da avózinha, Gorete Barros, do namorado, também dos pais e dos irmãos e do mano Francisco, estes em França, deixam-te os parabéns. Linda princesa Sara Raquel, e assim uma vez mais, Gorete Barros e família, desejo-te muitas felicidades com três músicas, agora de seguida. Raramente acontece, mas tem que ser. José Balhoa, com Nó na Garganta, Maria Alves, Meus Amores, e também A Dor de uma Criança.

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2: O Presidente da Câmara Municipal da Ponta do Sol, Rui Marques, realizou uma reunião com o Secretário dos Equipamentos e Infraestruturas, Pedro Rodrigues, e os Presidentes das Juntas de Freguesia do Conselho para discutir as necessidades e os problemas que afetam a Ponta do Sol, os Canhas e a Madalena do Mar. Durante o encontro foram abordadas intervenções prioritárias com o objetivo de encontrar soluções em colaboração com o Governo Regional e as Juntas de Freguesia. Rui Marques ressaltou a abertura do Governo para dialogar e encontrar soluções conjuntas, enfatizando a importância de trabalhar em prol do interesse da população. Nos Canhas, o ponto central foi a pavimentação da estrada regional entre São Tiago e os Moledos, com o compromisso do secretário de se realizar a obra já no próximo ano. O projeto de requalificação da reta dos Canhas também foi discutido, tendo a fase de desenvolvimento do projeto prevista para o próximo ano. Também foi analisada a via expressa dos Canhas, que deve avançar para a fase de projeto, visando uma ligação rápida entre a Ribeira Brava e a Careta. Para a Madalena do Mar foi discutida a criação de um enrocamento junto ao bairro do Passo, uma demanda antiga dos moradores. Na freguesia da Ponta do Sol foram apresentadas soluções para a Lagoa do Lugar de Baixo e a necessidade de obras de beneficiação na via expressa entre a Ponta do Sol e a Ribeira Brava, visando minimizar os problemas de tráfego no verão. Alternativas para aumentar o estacionamento no Lugar de Baixo também foram analisadas neste encontro. A Madeira destaca-se a nível nacional com uma baixa taxa de desemprego, conforme declarou Adriano Moreira, secretário de Estado Adjunto e do Trabalho, durante a abertura da primeira edição da Feira do Empreendedorismo, que está a decorrer no Funchal. A região apresenta a taxa de desemprego mais baixa do país, que, por sua vez, vive níveis historicamente reduzidos de desemprego. O secretário de Estado elogiou o trabalho da Secretária Regional de Inclusão, Trabalho e Juventude, Paula Margarida, na promoção do empreendedorismo. Além de indicadores de desemprego, ressaltou a evolução salarial como um ponto positivo na região, que se mantém como uma referência nesse aspecto. A Feira do Empreendedorismo tem por objetivo fomentar a criação de novos projetos empresariais e reconhecer a contribuição dos empreendedores para o desenvolvimento económico da Madeira. Pedro Santos Gouveia, presidente do Instituto de Emprego da Madeira, informou que nos últimos 10 anos foram criadas mais de 690 empresas e 1.000 postos de trabalho graças ao investimento regional superior a 11 milhões de euros. A taxa de sobrevivência das empresas apoiadas ultrapassa os 80%, refletindo o acompanhamento prestado aos empreendedores. Para receber apoio na criação de emprego, os candidatos devem estar desempregados, inscritos no Instituto de Emprego da Madeira e apresentar um projeto economicamente viável.
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2: Que Deus abençoe todos vocês, que o Espírito Santo venha conduzir a nossa meditação para que possamos aprender como agir diante das dificuldades, dos problemas que nós enfrentamos neste mundo. Graças a Deus por esses momentos que Ele nos tem dado para meditarmos nas Suas palavras. Porque ao meditarmos nas palavras de Deus, nós elevamos o nosso espírito até Ele. Isso mesmo. Quando a gente medita na palavra de Deus, a gente eleva o espírito da gente. É óbvio que a alma vai junto neste momento, porque estamos na presença do Altíssimo. Ontem nós falamos sobre esse texto maravilhoso, o apóstolo Paulo, dirigido pelo Espírito Santo, dá essa palavra para os cristãos romanos, aqueles cristãos recém-convertidos de Roma, que foram feitos tochas para acender luz. Foram feitos tochas de fogo para acender as lâmpadas dos postes de Roma naquela altura, porque os cristãos eram queimados vivos para acender a luz em chama de fogo das ruas. Então, eles se converteram a Jesus. E Paulo então diz para eles, porque Roma era, digamos assim, era Paris nos dias de hoje, Nova York nos dias de hoje, São Paulo nos dias de hoje, as grandes cidades, grandes metrópoles que nós temos hoje no mundo inteiro, que mostram tudo que não presta, tudo que é podre, sujo, imundo na sociedade, onde a moda nasce e faz com que todo mundo venha viver de acordo com o diabo. Então o apóstolo Paulo fala para este povo, conduz a sua carta para este povo recém-convertido, este povo que não tinha muitas informações a respeito de Jesus, mas o pouco que eles conheciam de Jesus já era suficiente para eles se manterem na fé viva diante de Deus. Então, Paulo diz assim, rogo-vos, pois, irmãos, quer dizer, ele os considerava irmãos mesmo, de fé, rogo-vos, pois, irmãos, pela compaixão de Deus, que apresenteis os vossos corpos, olha só, que apresentei não a vossa alma, o vosso espírito, não, mas os vossos corpos em sacrifício vivo, santo e agradável a Deus, que é o vosso culto racional, inteligente. Então, o corpo, Paulo fala, apresente o seu corpo em sacrifício vivo, santo e agradável a Deus, não a Roma, não a Nero, mas a Deus. Como que eu posso apresentar o meu corpo em sacrifício vivo, santo e agradável a Deus? Então, falamos ontem também, vamos repetir, Jesus na oração perfeita, completa, que ele ensina os seus discípulos, o Pai Nosso, que é uma oração perfeita. Inclusive, eu faço essa oração todo santo dia, pela manhã e à noite. Porque essa oração, ela é completa. Ela atende todas as nossas necessidades. Então, na oração, Jesus disse assim, vós orareis assim, Pai nosso que estás nos céus. Quer dizer, a sua oração é direta ao Pai, em nome do Senhor Jesus. Aí ele diz, santificado seja o teu nome. Quer dizer, o primeiro pedido que Jesus nos ensina a fazer a Deus, ou ensina os teus discípulos, os cristãos, os convertidos, os nascidos do Espírito, o primeiro ensinamento é, santificado seja o teu nome. Quer dizer, que Deus tenha o nome dele santificado na vida nossa. Na vida nossa. Então, muita atenção nisso, porque isso é fundamental para que a nossa fé não esteja, digamos assim, esvoaçante, mas esteja focada num propósito, na vontade de Deus. Pai nosso que estás nos céus. Você fala com o seu Pai, dizendo, o Senhor está nos céus. Mas o teu nome tem que ser santificado aqui na terra. Santificado seja o teu nome. Para ser santificado aqui na terra, é óbvio que é através do nosso corpo. O nosso corpo vai santificar ou não o nome do Senhor Jesus, dependendo do que ele, como ele procede, como ele se comporta neste mundo. Se é um corpo que vive a mentir, enganar, iludir, não querendo perdoar, então esse corpo está sendo sacrificado para o mal, para o diabo. Está sendo, digamos assim, separado para o mal. Mas quando o nosso corpo serve para fazer o bem ao próximo, especialmente perdoar aqueles que nos devem, aí sim nós santificamos o nome de Deus na nossa própria vida. Então é assim, quando eu oro esse texto, esta oração, eu digo exatamente isso que eu estou falando para vocês. Olha, Senhor, santifica o teu nome na minha vida. E através dela, eu vou santificar o teu nome por toda a terra, porque toda a terra vai saber que o Senhor existe, que o Senhor se torna galardoador dos que o buscam. E então o teu reino vai se espalhar. Outras pessoas vão ver o meu testemunho, não o testemunho das bênçãos recebidas, não, mas o testemunho de ter uma vida de acordo, exemplar, justa, longe da mentira. Isso mesmo, uma vida que não é fingida. Você tem uma fé não fingida, uma fé autêntica, sincera, verdadeira. Você assume a fé que você tem em Jesus, mesmo que os seus amigos conhecidos venham ficar zoando com a sua cara, não importa, você é de Deus. Então você honra aquele que você crê. Quando você faz isso, Jesus é santificado na sua vida. E as pessoas vão ver a diferença entre o seu caráter e o caráter dos outros, dos mentirosos, dos enganadores deste mundo. Então, amiga e amigo, quando nós temos um comportamento exemplar, nós santificamos o nome de Deus, que é o que é o primeiro pedido que Jesus manda que a gente faça através da nossa própria vida, que é mais do que um sacrifício de uma oferta. Você pegar uma oferta, uma grande quantia de dinheiro e colocar no altar, às vezes a pessoa dá uma oferta abundante, uma oferta, digamos assim, substancial, que enche os olhos, só que o coração dela está magoado com outra pessoa. Aí eu pergunto, o que adianta essa oferta? Ela vai ter valor para Deus? Não, não vai ter valor para Deus. Jesus disse, ele ensina, quando trouxeres a tua oferta ao altar e ali te lembrares que o teu irmão tem alguma coisa contra o teu irmão ou que o teu irmão tem alguma coisa contra ti, deixa a tua oferta diante do altar. Quer dizer, não coloque no altar, não, porque o altar é santo, é santificado. Deixa a oferta diante do altar, porque a oferta contaminada com a mágoa não serve. Não serve. Talvez ache até um estranho eu falar assim, mas eu estou falando o que está escrito, eu estou aqui ensinando o que eu aprendi com o Espírito Santo. A minha oferta no altar não tem valor nenhum se eu entrego essa oferta juntamente com rancor, mágoa, ressentimento de alguém, ou de uma pessoa, de um irmão. Então, Jesus quer ser santificado no nosso comportamento, na nossa vida. É por isso que o apóstolo Paulo diz assim, rogo-vos, pois, irmãos romanos, que apresenteis os vossos corpos, sim, os vossos corpos em sacrifício, isso é sacrificar. Verdadeiro sacrifício, ele envolve todo o nosso ser. É mais fácil uma pessoa pegar uma oferta substancial e colocar no altar do que ela perdoar a pessoa que lhe ofendeu. E assim sendo, aquela oferta não tem nenhum valor para Deus. Tem gente que tem fé para dar, fazer grandes ofertas no altar, mas não tem fé para perdoar. Adianta alguma coisa? Como que Jesus pode ser santificado numa pessoa assim? Não pode. Jesus diz que não aceita. Ele diz, quando trouxeres a tua oferta no altar, seja oferta de sacrifício ou não, e ali te lembrar, diante do altar, te lembrares que teu irmão tem alguma coisa contra ti, deixa a oferta diante do altar, volta atrás e vai lá consertar-te com o teu irmão. Quer dizer, perdoar. Isso é um comportamento que agrada a Deus. Esse é o sacrifício, é o apresentar o corpo em sacrifício vivo, santo, quer dizer, separado e agradável a Deus. Entende, amiga e amigo? Essa oração na primeira frase já diz tudo. Pai nosso que estás nos céus, santificado seja o teu nome. Como? quando eu apresento o meu corpo em sacrifício vivo, santo e agradável a Deus. É por isso que ele fala, ele diz com clareza assim, ele diz, não sede, também para os romanos, não sede e não sede conformados com este mundo, mas sede transformados pela renovação do vosso entendimento. Entendimento. Muitas pessoas não conseguem enxergar o reino dos céus, porque o reino de Deus, elas não conseguem entrar. E não entram no reino de Deus, porque o diabo, o Deus deste mundo, o Deus deste século, cegou o entendimento, ou os entendimentos das pessoas. Quer dizer, elas têm fé para dar oferta. É fácil, porque é só pegar, tirar do bolso e colocar no altar. Agora, tirar do coração aquela mágoa contra fulana, beltrano, ciclano, que faz pior do que deixar de ir à igreja, quando a pessoa carrega a mágoa de alguém. Você carrega o mal dentro de si. E por isso sua oração não é ouvida. Quantas pessoas estão neste momento fazendo anos e anos na Igreja Universal do Reino de Deus, por exemplo, e ainda não foram batizadas com o Espírito Santo? Por quê? Por quê, bispo? Eu faço tudo certinho, já fiz meu voto, e são fiéis nos seus votos. Cumprem os seus votos com absoluta fidelidade, mas não têm fé para perdoar o irmão com quem convive, por exemplo. Mesmo não convivendo com o irmão, tem que perdoar. Tem que perdoar todos. Todos. Ai de mim se carregar um sentimento ou ressentimento ou uma mágoa de alguém. Ai de mim. Graças a Deus que o Espírito Santo tem nos ensinado a perdoar. Porque quando a gente... Quando o coração da gente não quer perdoar, então ele ensina a gente a orar pelas pessoas que nos fizeram mal. Só em querer bem para a pessoa que você tem mágoa, isso já faz eliminar a mágoa que você tem no coração. Porque a verdade, a bem da verdade, quando a gente carrega mágoa no coração, como é que a gente vai mudar o coração? Como é que a gente vai torcer o coração nosso, arrancar aquela mágoa de dentro? Não tem condição mesmo. Nós não mandamos nos nossos sentimentos, não é verdade? Então, nesse caso, então, mesmo com o coração magoado, ó, meu Deus, eu não consigo tirar essa mágoa de dentro do meu coração. Mas eu peço, eu oro, eu suplico por essa pessoa que me fez mal. Abençoe essa criatura. Ó Senhor, tenha misericórdia dela e tenha misericórdia de mim também. Quando a gente faz uma oração como essa para as pessoas que nos fizeram mal, nós estamos dando a Deus uma oferta agradável, santa, pura, que santifica o nome de Deus. Quer dizer, aos olhos do mundo, nós não vamos ser compreensíveis, não. É uma loucura. É loucura. E vou dizer para você mais, amiga e amigo, para que você venha fazer bem a si próprio. Presta atenção. Enquanto houver ressentimento no coração, mágoa, rancor contra quem quer que seja, você estará impedida de receber o batismo com o Espírito Santo, receber o Espírito de Deus, a glória de Deus dentro de você. É impossível. Então, o perdão não é uma questão de sentimento, é um sacrifício. Rogo-vos, pois, irmãos, que apresenteis os vossos corpos em sacrifício vivo, santo, quer dizer, puro e agradável a Deus, que é o vosso culto racional, inteligente, não um culto sem consciência, não, é um culto inteligente. Meu Deus, eu tenho mágoa de fulano, beltrano, cicrano. Eu não consigo tirar isso de dentro de mim. Como é que eu posso tirar isso dentro de mim? Como é que eu posso sentir vontade de perdoar? Como é que eu posso perdoar se eu não sinto vontade de perdoar? Mas eu oro por essa pessoa. Eu provo para o Senhor que eu perdoo, pedindo que o Senhor venha abençoá-la. Ela me fez mal, eu quero o bem dela. Tudo que ela fez de mal para mim, eu quero em benefícios, em bênçãos para ela. Quando eu faço isso, eu estou contrariando a minha carne. Eu estou dizendo não para a minha alma, que é intransigente. Quando eu faço isso, eu estou sendo inteligente, racional. Eu estou apresentando a Deus que eu não vejo, que eu não sinto, que eu não toco, mas que sei que Ele está me vendo, assistindo. Ele está me vendo e assistindo aqui agora, neste momento, como está você também. Ele vê a gente. Ele vê tudo, Ele sabe tudo. Nada passa despercebido ante os seus olhos. Ele sabe de todas as coisas. Então não adianta a gente querer esconder no mais profundo da nossa alma qualquer coisa que Ele sabe. Então Ele está vendo o esforço que você está fazendo. Você está sacrificando o seu corpo. Você está sacrificando. Esse sacrifício vale mais do que todo ouro e prata que existe nesse mundo no altar. Viu, minha amiga e meu caro amigo? Não adianta você colocar a oferta no altar com o coração magoado. Veja lá em Mateus capítulo 5, versículo 23. Está lá escrito. Jesus, minha amiga e meu caro amigo, é o Senhor. Ele morreu em pureza. Ele levou os nossos pecados. Ele não aceita que um pecadinho, que foi só um desentendimento. Não, Ele não aceita que a gente carregue mágoa de ninguém, porque Ele é o perdão. Se Ele é o perdão, os seus seguidores têm que também ser o perdão para os seus ofensores. Por isso, na oração, Ele diz: perdoa as nossas dívidas, assim como nós perdoamos aos nossos devedores. Se nós não perdoamos, é óbvio que não vamos ser perdoados. Então, minha amiga e meu amigo, a maior bênção que nós temos disponível é o Espírito de Deus, que nos ensina a viver e conviver e manter a nossa vida em relação a Deus, nossa comunhão com Deus. De forma tal que você, quando fala assim, Pai nosso que estás nos céus, Ele inclina os ouvidos para ouvir a sua voz, porque você sabe o que está falando. Agora, se você fala, Pai nosso que estás no céu, santificado seja o teu nome, venha o teu reino e seja feita a tua vontade, mas a gente não faz a vontade dele, que é perdoar, então de nada adianta. a nossa fé em Deus. De nada adianta nossas idas e vindas à igreja, de nada adianta as ofertas, de nada adiantam os dízimos. Isso mesmo, de nada adianta coisa nenhuma. Nada. Tudo que você fizer para Deus com o coração magoado não tem nenhum valor, nenhum sentido. Ele não recebe. Entendeu? Eu espero que você coloque isso em prática imediatamente para o seu próprio bem. O seu próprio bem. A sua salvação. Fazendo assim, eu estou santificando o nome de Deus. Eu estou mostrando para vocês como que eu ajo e como que eu procedo, para que você também faça o mesmo, para que o reino dele venha se estender para outras pessoas e você seja testemunha viva dele aqui na terra, você seja o perfume de Jesus aqui na terra, a imagem de Deus aqui na terra. Deus é Espírito, e quando ele vem sobre nós, aí é correr para o abraço. Não tem nada mais glorioso, mais rico do que você viver uma vida libada, com a consciência limpa, tranquila, de forma tal que qualquer que seja o local que você estiver, você dobra os joelhos, fala com Deus, mesmo sem joelhos dobrados, mas no pensamento, você fecha os seus olhos e pensa: ó, Pai nosso que estás no céu, santificado seja o teu nome. Ele ouve você, ele vê você, ele atende você. Ah, minha amiga, meu caro amigo, Deus nos deu cabeça para pensar, não foi para usar chapéu. Deus nos deu o Espírito Santo para nos ensinar, nos guiar, para que nós possamos chegar no reino dos céus. Graças a Deus. Que o Espírito Santo venha falar e convencer aqueles que ainda são cabeçudos, cascudos, teimosos, que não querem abrir mão do perdão. Querem receber o perdão de Deus, mas não querem perdoar uma insignificância que a pessoa fez e falta com ela. Que Deus abençoe você, amiga e amigo. Olha, presta atenção. Se não há perdão, a oferta não vale nada. Isso mesmo. Presta atenção. Se a sua oferta aparentemente é uma oferta, digamos assim, que chama a atenção de Deus, mas se ela estiver mesclada, misturada com mágoas contra alguém, ele não aceita. Não aceita, mas não aceita mesmo. Então é você colocar dinheiro no altar e não o espírito, não o seu coração, não a sua alma, não a sua santidade, não a sua vida. Entendeu? Não se esqueça disso. Não se esqueça, vale a pena. Eu vou até ler esse texto para vocês aqui, para deixar bem, para você não esquecer. Vamos colocar aqui, Mateus capítulo 5 e versículo 23. Vamos aqui ver o que Jesus fala. Muito forte isso, glorioso. Essa não é uma mensagem que, poxa, bispo, eu estava esperando uma mensagem, uma palavra de fé para mim, para me levantar meu ânimo, etc. Se essa palavra não levantar você, minha amiga, meu amigo, não tem outra não. Ele diz assim, Jesus diz, portanto, se trouxeres a tua oferta ao altar, e aí te lembrares de que teu irmão tem alguma coisa contra ti, deixa ali diante do altar a tua oferta e vai reconciliar-te primeiro com teu irmão. E depois vem e apresenta a tua oferta. Concilia-te depressa Veja que Deus fala assim. Jesus fala, concilia-te depressa. Você não pode deixar para amanhã, não, porque você não sabe o que vai acontecer hoje. Você pode morrer hoje e ir com essa dívida para a sepultura. Já pensou nisso? Você não perdoou, como é que você vai ser perdoado? Concilia-te depressa com o teu adversário, enquanto estás a caminho com ele, quer dizer, enquanto está nesse mundo, em caminho com ele, para que não aconteça que o teu adversário, que o adversário te entregue ao juiz e o juiz te entregue ao oficial e te lancem na prisão. É isso aí. Preste atenção, amiga e amigo. Depois que morre, não tem oração, não tem reza pela alma, não tem nada que se possa fazer pela alma que se foi. Não tem mais nada a fazer. Então, faça enquanto é dia, trabalhe enquanto é dia. Livre-se dessa maldição de mágoa, ressentimento. Perdoa, para que você esteja com a consciência limpa diante do Pai, do nosso Pai. Que Deus abençoe a todos e até amanhã, em nome do Senhor Jesus.

0: 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Tudo o que estava ao meu alcance e até o que não estava. 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Só para que vocês pudessem crescer leves, sem o peso das minhas lutas. 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Escolhi sempre vocês primeiro. 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Nunca. 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Mas há dias em que o silêncio fala demasiado. 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
2: Eu bebi sangue de animais. E com a força do meu braço, eu construí 5 casas de encosto. E fiz um pacto com os espíritos. Durante mais de 30 anos da minha vida, eu servi os encostos. Na minha infância, eu já ia

0: com meu pai, né? Meu pai servia os encostos. E isso foi se estendendo na minha juventude, né? Eu fui me aprofundando cada vez mais no ocultismo. Frequentei sete terreiros. No último que eu frequentei, eu fui jurado de morte pelo próprio encosto. Eu sempre fui muito dedicada. Tudo que eu fazia, eu colocava a minha vida. Eu ia para o cemitério meia-noite. Eu sacrificava animais. Eu ia para a mata. Eu ia fazer trabalhos na mata, nas encruzilhadas. Onde tivesse que ir, eu ia. O que tinha que fazer, eu fazia. Eu era submetido a provas. Eu cheguei ao ponto de entrar no fogo para provar que realmente estava manifestado. Eu cheguei a tomar sangue de animais. Os encostos me ofereciam uma saída. Mas quanto mais eu me entregava, mais eu sofria, né? Era uma ilusão, né? Porque eu dava dois passos para frente e três para trás. Chegou um momento da minha vida que a própria entidade falou para mim que eu tinha 3 meses de vida para voltar a fazer o que eu fazia, né? Que eu havia quebrado o pacto. E aí veio a cobrança. E quando eu fui jurado de morte pelos encostos, porque eu havia feito o pacto com eles, e a minha vida começou a virar um inferno. Eu sabia que a intenção deles era tirar a minha vida. Então eu comecei a ter acidentes. Um desses acidentes foi numa estrada e o carro capotou e eu fiquei só eu dentro do carro e não conseguia, preso no cinto de segurança. Os acidentes que eu sofria, por incrível que pareça, todos eram em frente ao cemitério. E a minha vida, nada dava certo. Casamento não dava certo, trabalho não dava certo, nada. Tudo que eu fazia dava errado. Foi muito sofrimento. Foi muito sofrimento. E comecei a perder tudo. Mas eu não sabia, né, como sair dessa situação. Eu comecei a me envolver com drogas, comecei a usar crack, comecei a usar cocaína, bebida, comecei a beber demais. E quando eu bebia, e eu perdi a minha consciência, foi anos de sofrimento. Eu não via saída. Eu cheguei num momento que eu comecei a duvidar de que Deus existia. Eu passei a morar numa favela, num barraco 4x4, e chegou numa tarde e eu pensei em suicídio. E chegou um momento que eu me adormeci naquele lugar e acordei de madrugada com o rádio ligado, uma programação na igreja. E eu me deparei com o pastor pregando. Mas eu não sabia que era pastor, eu não tinha noção nenhuma, né? Não tinha, eu perdi a noção até de Deus. Mas quando eu ouvi aquela palavra, eu me ajoelhei no chão. E a primeira oração que eu fiz para Deus, a primeira oração que eu fiz para Deus, sem crer que Ele existia, eu disse exatamente assim: se o Senhor existe, eu não acredito que o Senhor existe, mas se o Senhor existe, o Senhor vai me mostrar. E eu me lembro que eu me ajoelhei e chorei copiosamente, o dia que eu mais chorei, e adormeci. Eu acho que eu desmaiei, adormeci. Eu acordei no dia seguinte com uma sede. Eu disse para mim mesmo: a primeira igreja que eu achar, eu vou entrar. E por incrível que pareça, eu fui parar dentro da Igreja Universal. E eu cheguei escrito assim: Jesus Cristo é o Senhor. Foi uma resposta imediata, se cumpriu na minha vida. Mateus 11, 28. Vinde a mim, todos que estáis cansados, oprimidos e sobrecarregados, e eu vos aliviarei. O interessante é que mais de 30 anos servindo os encostos, em 5 minutos, conversando com o pastor, recebendo uma oração, eu já vi esperança, eu já vi a luz no final do túnel, eu já saí dali com a certeza que algo tinha mudado. Eu já saí sem angústia, eu já saí sem medo, eu já saí sem incerteza, sem dúvida, eu já saí diferente. E naquele momento, saiu aquele medo dos impostos. Porque eu tinha certeza que Deus me respondeu naquele momento. Eu descobri que Ele era maior do que tudo. E eu entendi que Deus, Ele não queria só me livrar dos impostos. Ele queria morar dentro de mim. Primeira coisa que eu fiz, eu comecei a meditar na palavra. Eu não lia a Bíblia, eu comia a Bíblia. Eu comecei todo dia na igreja. Eu comecei a obedecer, porque eu obedecia os encostos. O que os encostos mandavam eu fazer, eu fazia. E quando eu descobri o meu Senhor, eu coloquei toda a força. Para mim não tinha, sabe, não tinha dificuldade. Eu comecei a meditar na palavra. Aí tudo começou a mudar. Tudo começou, mudou dentro. Dentro eu já não era mais a mesma pessoa. Então eu comecei a desfazer do meu eu, sabe, de vício, de tudo que não agradava a Deus. E quando eu ouvi falar do Espírito Santo, eu comecei a buscar. Eu comecei a buscar. O que eu mais queria é receber o Espírito Santo, o bem mais precioso que um homem pode receber. E quando eu cheguei numa quarta-feira, à noite, eu fui com esse propósito, falei, tem que ser hoje, meu pai. Tem que ser hoje. Eu não posso sair daqui sem o teu Espírito, sem a tua presença. Ah, meu pai, eu sei que eu não mereço. Eu sei que eu não mereço. Mas eu sei também que não é por merecimento, é pela fé. Naquele momento o Espírito Santo veio sobre mim. E veio a certeza de que Ele era comigo. Veio lá. A plena convicção de que Deus era comigo. E veio a alegria, veio o gozo, veio a certeza absoluta. E naquele momento, eu fui transformado numa nova criatura. E eu passei a ter uma alegria. Onde eu tô, o Espírito Santo está. Hoje eu tenho prazer de passar aquilo que eu recebi para as pessoas. Hoje eu sou uma fonte. E essa fonte, ela não para de jorrar. Não consigo ficar sem falar do meu Senhor. Hoje eu sou feliz. Hoje eu tenho família. Sou casado com uma mulher de Deus. Tudo que os impostos me prometeu, ele não cumpriu. Mas as promessas de Deus se cumprem na minha vida. Por 30 anos, eu andava incorporado com os impostos. Hoje, o Espírito Santo habita dentro de mim 24 horas. Hoje eu sou feliz, hoje eu sou uma pessoa realizada. A felicidade que está dentro de mim é muito grande. É muito grande. Não pelo que Ele faz, o que Ele vai fazer, mas porque Ele é. Ele é tudo para mim. Inclusive, eu quero falar com você que de repente está passando pela mesma situação que eu passei. De repente você foi ameaçado de morte. Mas eu te digo, o Deus que eu encontrei, o Deus que eu sirvo na Igreja Universal, pode fazer o mesmo com você. Ele pode tirar você dessa situação e colocar você um dia sentado aqui onde eu estou, dando testemunho. Olha, não morri não, hein? Porque o Senhor é quem me guarda.
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2: Durante muito tempo, eu carreguei um fardo de problemas. Foi aonde eu pensei, não tenho mais estrutura para suportar. E aí eu desejei a minha morte. Conheci meu marido com 17 anos, namoramos uns 5 anos e casamos. Logo em seguida eu tive minha filha. E naquela situação, assim, fui para minha casa, tudo realizado como a gente sempre quis. Aí começou a vir os problemas, né? Porque a minha filha com 5 anos, ela começou a ter o ataque epilético. Aí começaram a vir as brigas, né, entre eu e meu marido. Aquela maneira, ele perdia a paciência, assim, em coisas mínimas, né, eu, ele. Então, onde começava o bate-boca, ele chegava a me sacudir, mas a vontade que eu tinha era de me separar, né, porque eu já não estava mais aguentando. Aí já veio o problema financeiro, e eu não entendi, eu falei, parece que estava desabando, todo aquele sonho estava desabando. Comecei a ter depressão, já não dormia mais. E assim foi se passando, como se a gente não tivesse para onde ir. Vinha o desejo de morte, eu falava, meu Deus, acho que era melhor eu morrer, né? Ficava na cozinha com a faca, assim, cortando alguma coisa, e vinha aquele pensamento, tira a sua vida, vai acabar esse sofrimento. Eu queria fugir daquela situação, o que eu fazia? Eu começava a sair, a ir em shopping, sabe, para aquilo sair da minha cabeça. Mas quando eu chegava à noite, que eu deitava, era onde eu não conseguia dormir. Aí chorava. Eu não tinha paz, eu não tinha alegria. Então era uma dor na alma mesmo que eu sentia. Não era, eu não tinha, assim, mais alegria. E a minha cunhada frequentava a Igreja Universal. E ela, vendo o meu sofrimento, ela me convidou para ir. Ué, vamos ver, pior do que tá, não vai ficar. E fui. E aí começou a minha caminhada com Deus. Eu comecei a praticar aquilo que eu via, né, que vinha do altar. E assim foi o processo, né, que eu fiz através das orientações. Sexta-feira eu comecei a ir fazer a minha corrente de libertação. Aquilo foi me lavando, né? Cada sexta que eu ia, eu aprendia algo para me pôr em prática e a mudança acontecer dentro de mim. E aonde foi que Deus foi me limpando, me mostrando o que eu devia fazer. E eu fui me tornando uma boa esposa, uma boa mãe. Comecei a ter mais paz dentro de mim. Eu comecei a conseguir dormir. Então eu vi que algo já tinha mudado dentro de mim. E quando eu ouvi falar do batismo nas águas, eu entendi que eu precisava de sepultar aquela Sara, né, que eu era egoísta, nervosa, depressiva, rancorosa. Eu não queria mais ser daquela forma. E a partir daquele dia, eu percebi que o que faltava em mim para ter felicidade, ter uma alegria de verdade, era a presença de Deus. Falei, meu Deus, eu preciso ter o teu espírito, né, para permanecer, para vencer todas essas lutas, porque eu estava indo na igreja, eu tinha paz, mas os problemas continuavam ao meu redor. Até que chegou um domingo, né, numa reunião de manhã, eu recebi o Espírito Santo. Assim, não tem como a gente explicar, mas não é uma alegria momentânea ou como se a gente tivesse recebido uma casa, um preço. Não, é uma coisa muito além disso. Foi a confirmação que Deus realmente é o meu Pai. E nada mais hoje me faz falta. E a partir daquele dia eu me tornei uma nova mulher e uma mulher feliz. E isto não é por causa de conquistas materiais, mas porque o reino de Deus estava dentro de mim. Graças a Deus, hoje eu sou uma pessoa tranquila, não tenho mais depressão, durmo muito bem, não sei mais o que é insônia. E aonde o meu marido viu essa diferença. E aí ele começou a ir à igreja comigo. E Deus, graças a Deus, fez a obra, né, no meu casamento. Nós somos felizes, nós conversamos, nós geralmente estamos juntos todos os momentos. Viajamos 2 vezes por ano, 1 vez por ano, viajamos juntos. Minha filha foi curada. Hoje ela é uma mulher, né? Se formou, uma psicóloga, casada. Me deu um neto. E o Espírito Santo, na minha vida, ele é o meu tudo. Ele colocou a alegria de viver, eu revivi. Antes eu queria morrer, mas hoje eu quero viver, porque eu tenho vida de verdade.
3: Neste momento, vamos unir a nossa fé. Prepare o seu copo com água. É momento de oração.
4: Ó Senhor Deus e Pai, em nome do Teu Filho amado, Senhor Jesus, nós elevamos os nossos pensamentos ao Senhor e oramos nesta hora em favor de todas as pessoas que unem a fé com a nossa e pedem agora ajuda, pedem socorro, pedem a paz. E eu sei que há muitas pessoas que estão agora mesmo com a vida, Senhor, em ruínas. Pessoas que não têm alegria, não têm paz, que pensam em morrer, que pensam em acabar com a própria vida. Quantas são as pessoas que têm andado tristes, amarguradas? Quantos têm vivido uma vida de dor, de sofrimento? Quantas pessoas, na hora do sofrimento, pensam em dar cabo da vida? Pensam que não tem jeito, que não tem solução? Eu oro por essas pessoas. Eu oro por aqueles que vivem sem paz, sem alegria. Eu oro por aqueles, Senhor, que andam de um lado para o outro à procura de paz, de uma vida feliz, de uma vida melhor. Ajude essas pessoas. Ajude esse homem, esta senhora. Ajude os que sofrem com problemas na família, problemas que têm afetado a vida desta pessoa, que têm feito essa pessoa, às vezes, se desesperar. Porque quando chega uma situação que a pessoa olha para todos os lados e não vê uma forma de escapar, de ficar livre, então vem os piores pensamentos, vem o medo. Meu Deus, socorra essa pessoa, porque não há ninguém que possa fazer isso, só o Senhor. Ela já recorreu a pessoas, a lugares, já pediu socorro a tanta gente, até recorreu a rituais, mas nada resolveu e nada pode resolver a não ser o Teu poder. E o Senhor está pronto, eu sei disso. Então ajude essa pessoa, ajude esse homem, esta senhora. Tira as dores, as doenças, as enfermidades. Tira o sofrimento, Senhor. Tira a amargura, o desespero. Livra essa pessoa do mal. Livra da angústia, do desespero. Senhor, livra essa pessoa desse sofrimento que já dura tanto tempo. Livra do sofrimento da família, dos problemas que afetam esse lar, que afetam esta senhora, este homem. Ó, venha, Senhor, ao encontro de todos neste momento e abençoe a todos. Abençoe as famílias, abençoe os lares, abençoe os que pedem a paz, a alegria, os que pedem a ajuda do Senhor. Que venha o Teu socorro, que venha a libertação, que venha a paz para este homem, para esta senhora. Ó Espírito Santo, toca nesta pessoa, toca nesta criatura, meu Pai, e ajude a todos, liberte a todos. Que venha o alívio para a mãe que ora pelos filhos, que venha o alívio para o pai, para essa pessoa que pede socorro. Ó Espírito Santo, ajude a todos. Eu te peço por eles, eu oro por eles, eu oro por aqueles que vivem atormentados pelas dívidas, pelos vícios, problemas familiares, meu Deus, filho perdido nas drogas. São tantos problemas, Senhor, doenças que os médicos não descobrem as causas, pessoas que sofrem com insônia, nervosismo, pessoas que fazem tratamentos, mas que não veem o resultado, meu Deus, pessoas que têm um familiar doente, hospitalizado. Alcance essas pessoas, que chegue o socorro, o livramento para todas elas. Abençoe o copo com água e todos que beberem sejam abençoados. Eu te peço que chegue o socorro, o livramento para todas elas. Abençoe o copo com água e todos que beberem sejam abençoados. Eu te peço, Senhor, e entrego nas Tuas mãos e abençoo a todos em o nome do nosso Senhor Jesus. O copo com água está consagrado, está abençoado. E quem crê, beba da água com toda a fé e seja livre, curado, seja abençoado.

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1: Olá, meus amigos, que o Espírito de Deus alcance sua vida, sua casa, sua família. Quinta-feira é dia de milagres, quinta-feira é dia de auxílio na família, quinta-feira nós estamos a nos preparar para a caminhada do amor, aonde vai ser muito forte, mas daqui a pouco nós vamos falar a respeito disso. Essa programação chega até você para poder ajudar você, queremos ajudar você, e com certeza o Espírito Santo, ele vai e quer transformar também a sua vida. Nós vamos agora ouvir músicas que diz respeito à família e voltamos com todos vocês nesta madrugada de quinta-feira.

0: Meu amigo, minha amiga, eu sempre falo na programação que o testemunho é que faz a pessoa estar com certeza de que Deus existe. É a veracidade do poder de Deus. Deus coloca dentro da pessoa a certeza. Talvez os testemunhos que você ouve se identifica com você. Várias situações, eu sempre falo, às vezes é um problema de tristeza, de depressão, de opressão, problema financeiro. Então Deus, ele trabalha de várias formas. E talvez você esteja agora ouvindo essa programação, após o testemunho que você vai ouvir da Ana e do Mário, onde eles tiveram problemas na vida deles, mas eles venceram, porque eles chegaram na Igreja Universal do Reino de Deus e ouviram a palavra de Deus e Deus transformou a vida deles. E você vê que o testemunho deles é muito forte, porque envolve a família. Como hoje é quinta-feira, é família, então você vai ouvir claramente, atentamente, o testemunho da Ana e do Mário. E com certeza, após você ouvir o testemunho, você pode também, se você precisar de auxílio, você pode ligar para o amigo 24 horas, 218-368-008. 218-368-008. E você precisar de ajuda, após você ouvir esse testemunho, você pode ligar. E com certeza, Deus ele vai abençoar você. Vamos então agora, esse belíssimo testemunho da Ana e do Mário. Voltamos com esta programação, A Hora do Milagre.
1: Sofrimento vazio, a tristeza, que era muita tristeza. Eu tive 19 anos em sofrimento, já com ataques suicidas, entre outras coisas. Cresci numa família complicada e, por causa dessa situação, para me afastar um pouco dos meus problemas infantis, para não crescer naquele ambiente, acabei por me relacionar muito cedo, com 14 anos, e acabei por sair de casa. A partir daí começou a minha relação com o meu esposo. E acabamos por começar a morar hoje aqui, amanhã ali, chegamos por dormir também num carro. E acabámos por resolver a nossa vida assim. E depois comecei a trabalhar, entretanto ele também começou a trabalhar, conseguimos arranjar um pequeno apartamento e acabei por ir viver sozinha com ele, até aos 19 anos. A partir daí nós casamos, começamos a reconstruir a nossa vida sentimental, quando começou a surgir os problemas maiores. Discussões, imensa desconfiança, ciúmes, entre agressões, entre várias outras coisas.
2: Ela me falava dos problemas que tinha, dos pais e dos problemas, mas eu, muito ingênuo e como era muito novo, não sabia como lidar com como ajudar, nem saber como lidar com os problemas que ela tinha. E nisto, nossa relação foi-se arrastando do deixa andar, não sei como é que te ajudar. Já não havia conversa, já não havia nada, não era uma relação. Chegou a um ponto de ser uns amigos a partilharem a mesma casa.
1: Foi muito sofrimento porque eu exigia demasiado dele aquilo que eu não dava. E através dessas situações foi causando desconfiança. Depois eu começava a procurar em outras situações coisas que ele não me dava. Carinho, apoio, depois eu comecei a tornar-me agressiva, também a espancá-lo muitas das vezes e ele às vezes a tentar se defender de mim. E quando isso não acontecia, quando eu não me vingava nele, vingava-me em mim. Muitas das vezes eu arranhava-me, magoava-me, tudo para chamar a atenção dele, muitas das vezes. Quando eu não me vingava nele, vingava-me em mim. Muitas das vezes eu arranhava-me, magoava-me, tudo para chamar a atenção dele, muitas das vezes.
2: A minha primeira prioridade eram os amigos e as saídas e as corridas de carros e depois chegava à noite em casa, ela estava num estado muito, muito perturbado e eu achava que eu é que tinha razão, porque ela não estava com os problemas que ela tinha, mas eu primeiro o meu bem-estar e depois no fim ela. E foi isso que gerou muitas situações.
1: Quando nasceu a minha primeira filha, começaram os problemas muito graves. Eu entrei numa depressão pós-parto e entreguei à minha mãe para cuidar dela, porque eu não conseguia, eu não suportava olhar para a minha filha. Foi uma rejeição após ter tido muito sofrimento, muitas horas para ela nascer. O parto subiu-me à cabeça e eu acabei entrando em depressão pós-parto. E foi muito difícil. Ao fim de 2 anos fiquei grávida do meu filho mais velho. Após isso, não curada de uma depressão, entrei logo em outra. E o mesmo processo. Assim fui levando esta situação de depressão e depois eu comecei a procurar em outras pessoas aquele amor que ele não me dava. Eu comecei a rejeitar os meus filhos, depois após isso entrei num vício. Ah, então se não tenho ali fora, não tenho em casa, vou-me viciar em algo que me compense o sofrimento, o vazio, a tristeza, que era muita tristeza, num vício de computador. Eu queria algo que me fechasse, aquele vazio que compensasse. Após isso comecei a viciar num jogo virtual, onde eu criei um avatar que fazia-me passar por mim, que eu era alguém diferente, que eu tinha tudo, tinha uma família fantástica, tinha aquilo tudo ali dentro, o que não tinha cá fora. A realidade é que eu estava a destruir a minha filha, a minha vida cá fora, e sem me aperceber inconscientemente estava-me a levar a um vício tal que eu já estava completamente na última. A minha vida era fumar e beber café, eu não dormia, passava as noites em claro no computador, saía do computador, ia buscar um café, voltava

0: para o computador e isto era assim. Eu não tinha qualquer tipo de relação com o meu marido. Era ele no canto dele e eu não eu. Eu tive 19 anos em sofrimento, né? nesta luta para conseguir sair da depressão, e eu dizia muitas vezes ao meu esposo: eu tenho que procurar alguém que me ajude, já com ataques suicidas, entre outras coisas. De repente houve ali um unissocial na zona onde eu moro, e andavam a evangelizar ali na porta. E eu não abri a porta a ninguém, e nesse dia bateram-me à porta duas senhoras e eu saltei da cama. Sim, sem que nem para que saltei da cama, fui abrir a porta e ao abrir a porta apanhei aquelas duas senhoras e elas começaram a falar sobre, pronto, não diretamente sobre a igreja, mas sobre os problemas, e aquilo identifiquei-me logo, na hora. Foi após isso que ela depois mandou subir uma outra senhora, que é a obreira. Esta senhora fez-me uma oração e eu nesse dia disse ao meu esposo: olha, veio aqui umas senhoras à porta, fizeram-me uma oração que nunca tinha visto tal, uma imposição de mãos, e foi maravilhoso. Eu nesse dia já ria, eu nesse dia limpei a casa, eu nesse dia levantei-me, dancei, cantei, brinquei, foi um dia espetacular. Quando lhe disse a ele à noite: temos que ir à igreja, temos que visitar a igreja, e ele dizia-me assim: está bem, então vamos à igreja. E eu disse para ele: mas a igreja é em Alverca. E ele ficou a achar aquilo estranho: em Alverca, e qual é o nome? A Igreja Universal. Foi. E aí foi quando ele começou a discutir comigo. E não, e nessa igreja não vou. Nessa igreja não vou, porque nessa igreja diziam que raptavam crianças, nessa igreja diziam que tiravam dinheiro, e etc. Entre outras coisas mais. E eu disse: olha, faz como tu entenderes, mas uma coisa eu sei, que é dali que vem o meu socorro, e é ali que eu vou-me curar. Não sei porquê, mas eu disse-lhe isto: se tu não fores, eu vou. Nem que vá a pé, mas eu vou. E assim foi, chegamos à igreja e a partir daí tudo mudou. Esse primeiro dia, eu não sei explicar, foi algo tão especial, tão... Eu chorava com raiva no meu dia-a-dia. Naquele dia eu chorei com dor, como se aquela dor tivesse a sair tudo fora, tivesse a sair. É uma coisa inexplicável. Eu senti um alívio tão grande no peito. Era algo... Eu não consigo explicar. Foi como se fosse uma limpeza espiritual no momento. Eu fiquei completamente limpa. Eu nesse dia já dormi, porque eu não dormia. E numa quinta-feira houve a palestra de terapia do amor, onde eu me identifiquei muito com as palavras do bispo que dava as palestras. A partir daí eu comecei a aprender, a ver que havia muitas falhas em mim. Eu quis continuar. A partir daí é que eu comecei a ver: pera, eu tenho que mudar assim, eu tenho que mudar assim e assim. E comecei a reconstruir-me e consegui chegar até o ponto em que estou.
1: Eu, a participar nas terapias do amor, aprendi muito coisa nas palestras com o Sr. Bispo, o reconstruir do nosso eu. Foi isso que o Bispo ensinou e foi isso que eu comecei a meter em prática. O que é que eu tinha de mal, de ruim, para retirar e para mudar? E eu comecei a interiorizar: é isto que eu tenho que mudar, e é isto que eu tenho que fazer, e é isto que eu tenho que retirar de mim. E vou começar a optar para retirar e para mudar. E eu comecei a interiorizar: é isto que eu tenho que mudar, e é isto que eu tenho que fazer, e é isto que eu tenho que retirar de mim. E vou começar a optar por ser desta maneira. E foi isso que aprendi muito nas palestras até hoje. Aprendi muito.
0: Eu hoje olho para o meu esposo e já há amor, já há compreensão, há diálogo, porque não havia, nós andávamos sempre a discutir, isso acabou. O entendimento, a forma como foi explicado, eu também comecei a pôr isso em prática. Houve ali muita mudança em mim, nas terapias do amor, tem-me ajudado muito.
1: Eu falava daquilo que eu ouvia dizer. Eu falava muito mal porque nunca conheci a igreja, e aquilo que eu ouvia das notícias, e aquilo que eu ouvia das pessoas dizerem, e que era isto, que era aquilo. Eu sou a prova de viva, e hoje eu conheço o trabalho da Universal, e foi aqui que a minha vida foi mudada.
0: Hoje o meu casamento foi restaurado, e há harmonia, e temos paz dentro de casa. Temos Deus, e tudo isso completou a minha família.
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0: que Deus abençoe a si e a sua família. Nós queremos falar sobre casamento, porque, Pastor Vitor, o casamento é o início da família. Não existe família se não houver casamento.
1: E não existe casamento se não houver Deus, porque foi Ele que instituiu essa instituição. E nós estamos aqui para quê? Para defender essa instituição que Deus Ele criou. E muitas das vezes, muitos casamentos entram em falta de defesa. Por quê? Porque a sociedade tem destruído, a sociedade não tem investido nessas bases que são o casamento.
0: O que a gente tem visto, desculpa interromper, Pastor Vitor, o que a gente tem observado é a desvalorização do casamento, da família. Nos filmes, nas novelas, a sociedade em si diz que o casamento é uma instituição ultrapassada, que é algo dos tempos antigos. Hoje em dia, já não se valoriza tanto isso. Mas o fato é que a sociedade está como está exatamente por causa desse problema, da falta da família tradicional, da falta da família de acordo com a palavra de Deus, dessa instituição que, aos olhos de muitas pessoas, está falida. Mas a caminhada do amor se trata exatamente o oposto, que é para valorizar, reforçar a instituição casamento, que vem lá, claro, a família depende do casamento. Então, para que a gente possa ter esse prazer, essa alegria, essa paz, essa união dentro de casa, minha amiga, meu amigo, é preciso trazer Deus para dentro do seu casamento. O falhanço e o fracasso se dá pela ausência de Deus.
1: Exatamente. E o que é que Deus ensina? Ele ensina a investir tempo no relacionamento com Ele e investir diálogo. Sem tempo e sem diálogo, não tem como haver relacionamento, não é, Bispo? É. E muitas vezes essa pessoa talvez investe tempo na vida financeira, investe tempo no seu corpo, na sua saúde, só que não tem parado para investir tempo e diálogo na sua família.
0: E o sábado, dia 24, vai ser para isso, né? Para tirar tempo, para você poder ter aqui o tempo que você precisar para conversar, para você trazer assuntos importantes no seu casamento, no seu relacionamento, para você resolver, para você poder ver o que precisa ser feito, para que você possa sim, minha amiga, meu amigo, ser feliz no seu casamento, no seu relacionamento e também, claro, obviamente, na sua família. Dia 24 de outubro, 10 horas da manhã, Parque Santa Catarina. Você que vive aqui na Ilha da Madeira e você que estiver de férias aqui no período, você pode participar também conosco, tá bem? Todos estão convidados, católicos, evangélicos, espíritas, ateus, todos os que querem o bem da família. A senhora, o senhor, é o nosso convidado.
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3: Graças a Deus, testemunho forte, né? Muito forte testemunho do Mário e da Ana. Nós estamos ali no Funchal, na rua Dom Carlos I, número 11, em frente mesmo da Casa da Luz, próximo ali dos teleféricos, em frente também das paragens dos autocarros, às 8 da manhã, às 10 da manhã, 15 horas e também às 19h30, aonde estaremos ali para poder ajudar você, queremos ajudar você e para que a sua família seja restaurada e estabelecida como foi a da Ana e do Mário. É Deus que abençoe você. E queremos lembrar também que nós estaremos no dia 26 de outubro até o dia 31, naquela corrente de libertação que vai acontecer no mundo inteiro, em toda a Igreja Universal do Reino de Deus, vai ser a semana de libertação. Deus ele vai abençoar e quer abençoar você. E também queremos lembrar que teremos a Caminhada do Amor, dia 24 de outubro, a partir das 9 da manhã, ali no Jardim Santa Catarina. O evento vai começar às 10 horas, mas a partir das 9 da manhã você já pode chegar, entrada gratuita, para moça, rapaz, solteiro, casado, viúvo, sozinho, não sozinho, acompanhado, enfim, não importa. Você é o nosso convidado, católicos, espíritas, e com certeza o Espírito Santo ele vai e quer abençoar a sua vida. Não desliga seu rádio não, porque daqui a pouco nós teremos a intervenção amiga do nosso amigo pastor Flávio, da nossa igreja de Machico, e voltamos com todos vocês com a programação A Hora do Milagre.

0: Olá, meus amigos, nós estamos aqui nesta madrugada de quinta-feira com todos vocês, com o pastor Ronaldo também, para dar continuidade a esta programação e mostrar para você, através de casos reais, de pessoas que obedeceram à direção de Deus, à palavra de Deus, e viram as suas vidas transformadas. Hoje, quinta-feira, nós abordamos o assunto da família, porque Deus é família, e a família, ela começa no casamento, porque é uma instituição criada pelo próprio Deus como base da vida de qualquer pessoa. Quando a família vai bem, o casamento vai bem, todas as outras áreas, elas vão bem também. E ela é tão importante até mesmo para a salvação da nossa alma, para preservar a nossa fé nesta jornada da rumo à salvação, que neste mundo não é fácil, mas com Deus nós, e com uma família e o casamento abençoado, nós vamos até o fim. E nós vamos acompanhar agora o caso da senhora Alcina e do senhor César. Ela já tinha tido um casamento que não deu certo, pois começaram a ter objetivos diferentes, cada um caminhando para o seu lado. Sentia-se frustrada, abandonada pelo marido, e foi quando ela começou a ir pelo caminho das noites, e através disso ficou vazia, depressiva, até que perdeu a esperança no amor. Já o senhor César, ele também perdeu o seu casamento sem explicação, porque, e através disso, sofreu um grande abalo na sua vida. Então, os dois, já na Igreja Universal, participaram das palestras, se conheceram, e através da direção que eles recebiam na terapia do amor todas as quintas-feiras, esse casamento foi realizado, e hoje eles são pessoas realizadas, tanto consigo mesmos, tanto no casamento. Vamos acompanhar o caso deles e ouvir uma bela canção nesta quinta-feira e já voltamos.
1: Meu ex-marido deixou de ser um marido, ficou a ser só um amigo dentro de casa, até que veio o divórcio.
2: Eu sofri um abalo no meu casamento quando a minha esposa falou em separação, e isso realmente foi o meu fundo de poço.
1: Já não fazia sentido nenhum para mim aquela vida que eu vivia.
2: Eu nem pensava mais em casar.
1: E eu não acreditava mais em casar. Eu pensava que eu ia ficar o resto da minha vida assim. A minha vida antes de chegar na igreja, eu tinha tido um casamento. E esse casamento foi bom durante os primeiros anos, mas depois, com o recorrer do tempo, nós começámos a ter problemas, porque o meu ex-marido deixou de ser um marido, ficou a ser só um amigo dentro de casa. Começámos a ter objetivos diferentes, começámos a cada um fazer a sua vida na mesma casa, não houve problemas aparentemente. Exteriormente não eram graves, mas interiormente eram muito graves, porque eu sentia-me uma mulher frustrada, não é? Não era uma mulher acompanhada para lado nenhum, ele não acompanhava onde quer que eu fosse, ele não ia. Eu, como não sabia o que é que estava a acontecer, eu depois comecei a enfiar-me em quê? Nas amizades, a andar nas noites, depois deixei de valorizar o casamento, não é? Que é o que acontece hoje, deixei de acreditar, então comecei a fazer a minha vida, até que veio o divórcio, porque já não fazia sentido nenhum para mim aquela vida que eu vivia. Depois tive que levar a minha vida sozinha. O que é que acontece? Viciada, não é? Porque depois nós vamos procurar aquilo que a gente não conhece, não é? Eu comecei para a noite, comecei para os bares, comecei para a farra, não é? Porque eu achava que estava a aproveitar aquilo que eu nunca tinha aproveitado na vida, não é? Mas para quê? Para preencher o vazio que eu não conhecia, que esse vazio que estava dentro de mim, não é? Eu pensava que era aquilo que me fazia bem, mas quando eu chegava em casa, eu chorava, eu sentia-me sozinha, não tinha.

0: para a cidade dela, onde ela era natural do, lá no, no Brasil. E quando ela retornou, retornou totalmente diferente. Eu não sei o que foi que aconteceu na realidade lá. E eu fiquei realmente totalmente perdido, porque eu, para mim, eu tinha a minha vida tranquila. Mas chegou uma hora que realmente eu sofri um abalo no meu casamento quando a minha esposa falou em separação. E isso realmente foi o meu fundo de poço. Nesse momento, eu consegui ficar tão revoltado com essa situação que eu tratava tudo muito, muito mal. Eu tinha um cargo de chefia, eu tratava meus colaboradores com muita arrogância.
1: Depois de ter perdido tudo, arranjei um emprego que eu tive, deixei de ficar a trabalhar por conta própria. Nessa época, eu tinha uma cliente que já frequentava a Igreja Universal e ela me fez um convite. E eu, na altura, fiquei pé firme, não é? Porque eu achava que era mais uma conversa, que eu não tinha hipótese de demorar mais a minha vida, porque eu já estava... Eu achava que ficava por ali. Até que um dia despertou dentro de mim uma curiosidade. Eu disse, olha, então vamos. Eu, quando cheguei no primeiro dia, quando aceitei o convite da minha cliente, eu percebi naquele momento que havia ali algo diferente e que era uma fé arrojada, uma fé diferente, e que eu ali, a minha vida tinha, ia mudar. Eu cheguei a casa nesse mesmo dia, já me senti outra, já dormi mais tranquila, e depois estava sempre a ver qual era o próximo dia para ir na igreja, porque aquilo é uma necessidade que é criada dentro de cada um de nós. Comigo foi assim.
0: Teve um momento que eu convidei um amigo meu para sairmos. Ele disse, não, César, vamos fazer assim. Eu vou te levar num lugar onde você, onde eu estou indo, onde eu estou me sentindo bem, e a gente, e você vê depois o que que você acha. Ele disse, olha, nós vamos na Igreja Universal e você vai perceber que lá tem alguma coisa diferente. E naquela noite, realmente, em vez de sair para tomar uns copos com ele, eu fui à igreja e realmente eu senti alguma coisa diferente nessa primeira reunião que eu assisti. Já começava a entender o que era aquilo, a palavra, as coisas todas. Já comecei a ficar melhor com aquela revolta que eu tinha. O meu interior foi mudando aos poucos, porque eu acho que aquela confusão que eu estava vivendo naquele momento, que era muito sério para mim, ela foi se curando aos poucos. Não foi de uma hora para outra, eu ainda sofri, eu fiquei muito magro, eu fiquei isolado. E vem uns pensamentos na tua cabeça, poxa, acho que tu nunca vai casar mais. E realmente aquilo entrou ali, mas eu até esse pensamento, com o tempo, foi curando. Porque às vezes eu nem pensava mais em casar. Foi aí que eu decidi vir para Portugal, abandonar tudo aquilo que eu já tinha conquistado, até esse casamento fracassado, mas eu já estava com Deus. Eu já era feliz por isso, por ter coragem, por enfrentar os problemas, sabe, que a gente tem. E disse, não, eu vou mudar. Eu vou sair daqui, vou para Portugal, que eu tinha conhecidos aqui que me apoiaram logo no início, e depois eu tive que realmente andar por mim só, e vim para cá.
1: Um dia estou numa das reuniões e vejo o César, que eu achava que era brincadeira, não é? Porque eu não queria casar na altura, não queria mesmo de todo. Mas naquele momento eu percebi, porque eu já estava há tantos anos na igreja, eu nunca me tinha interessado por ninguém. Mas ali eu percebi que eu estava completamente curada, eu estava bem, eu estava feliz. Então não tinha como eu estar sozinha. Então Deus presenteou-me o César.
0: No primeiro inverno que eu passei aqui em Portugal, eu fiquei doente. E eu não tinha ninguém. E quem que ia cuidar de mim? E ela se dispôs a cuidar de mim. Eu passei 13 dias isolado aqui. E ela ia lá todos os dias, me dava o remédio nos horários, a comida no horário. E é isso. E aqui a gente... Deus, é tão maravilhoso isso, porque você só vai entender depois o que é que Ele quer na tua vida.
1: Eu percebi que era o plano de Deus na nossa vida. Quando Ele ficou bem, Ele disse logo, olha, vamos na igreja, vamos falar com o pastor e vamos abençoar o que eu quero namorar contigo. E perguntou se eu aceitava namorar. Claro que eu fiquei toda feliz, que era o que eu queria. Entretanto, namorámos 2 anos, noivámos, casamos e este ano já fazíamos 4 anos de casados.
0: A reunião da terapia, hoje eu frequento, sim, venho sempre às reuniões, porque nós aprendemos sempre. Às vezes a gente pode discutir como casado,

0: um casal casado, lógico. Mas na terapia você vê que a palavra naquele momento te fortalece.
1: Quando eu comecei a fazer a terapia do amor, a fazer a cura interior, comecei a praticar, eu sabia que não era só isso. Eu precisava de mais que isso. E eu ia falar nas reuniões do Espírito Santo, que eu não sabia o que era o Espírito Santo. Quando eu recebi o Espírito Santo, eu tinha vontade de tudo. Eu achava que já não precisava de mais nada. Eu só queria era sair feliz, correr e dizer, olha, eu hoje não preciso mais nada, já estou bem comigo, já estou bem com tudo. Fui pedir perdão a quem tinha que pedir. Olha, foi maravilhoso. Eu hoje sou feliz, tenho um casamento bom. Claro, temos as nossas coisas, porque ele é brasileiro, eu sou portuguesa. São duas culturas completamente diferentes. Continuamos a fazer a terapia porque, na verdade, precisamos os dois juntos caminhar, porque é um passo a passo, porque não está tudo... Nós nunca estamos 100% resolvidos, porque somos pessoas diferentes. O César me faz bem, o César é companheiro, é amigo, mas há coisas que nós temos sempre que olhar um para o outro, e com Deus é muito mais fácil. Mas tenho a dizer que eu amo muito César, porque eu sinto, abaixo de Deus, é a pessoa que eu mais amo, que me faz melhor.
0: Ela é a segunda pessoa para mim. Ela é muito mais importante. Depois de Deus, é ela, porque é ela minha família. É ela a quem eu recorro depois de Deus para me aconselhar, cuida de mim. E hoje eu amo muito. E eu espero que Deus nos dê uma longevidade grande nós dois juntos, até ficarmos bem velhos.
1: Vai ficar com a...

0: São vários os casamentos que Deus tem restaurado e vários casais que Deus tem unido. E como está escrito, que aquilo que Deus une, que não haja o homem que separe. E quando Deus une duas pessoas, Deus une para durar, para ser até que a morte separe. Nós temos falado sobre o evento que vai acontecer este mês de outubro, no dia 24, no Parque Santa Catarina, no Funchal, a partir das 9 da manhã, o evento A Caminhada do Amor, que valoriza primeiro o amor, depois o casamento e depois a família, que são projetos criados pelo próprio Deus. O amor, que é a base da vida, o casamento, que é a base da família, e a família, que é uma área tão importante na vida de uma pessoa. E nós queremos convidar você que é solteiro, que sonha em ter um casamento realizado, que até já tentou, se juntou com uma pessoa, com outra, já teve vários relacionamentos e nada deu certo. Você que é casado, mas o seu casamento, ele está se tornando cada vez mais frio, vocês estão cada vez mais distantes. E quando nós buscamos a Deus, Deus faz o que nós não podemos fazer sozinhos. E na Caminhada do Amor nós temos a palestra para todos os solteiros, mas também temos oportunidade para os casais investir o tempo no diálogo, onde trazem assuntos que normalmente no dia a dia não são abordados, mas que são de muita importância para o bom relacionamento no casal. Então nós vamos ter esse evento e nós queremos convidar você a estar junto conosco ali no Parque Santa Catarina, dia 24, a partir das 9 da manhã. Você pode buscar mais informações agora mesmo ligando para a nossa linha de apoio. Nós temos o nosso número à sua disposição, temos pessoas para lhe atender, lhe orientar e também orar por você. O número é o 218-368-008, 218-368-008. Vamos ouvir mais casos reais de pessoas que são realizadas na família, no casamento, na vida sentimental. E já voltamos.
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2: Qual o nome da senhora?
3: É Filomena.
2: E você?
4: Marlene.
2: Dona Filomena, qual o problema que existia e que a senhora foi para um objetivo que foi familiar? O que que era?
3: Eu era um sofrimento muito grande com a minha filha, porque ela, 3 anos foi muito difícil com ela.
2: Essa aqui?
3: Sim, porque ela era assim, ela era uma jovem muito, muito difícil de conversar, de dialogar com ela, ela não falava praticamente comigo. E era assim, durante a semana ela ia para as aulas, tudo bem, eu pensava que ela ia às aulas, mas ela faltava muita vez. Ao sábado dizia-me assim, mãe, eu vou sair com umas amigas. E eu acreditava, embora ficasse preocupada, mas ela, pronto, ia sair com as amigas. Não voltava muito tarde, mas ela quando voltava não era ela, ela vinha completamente, voltava mesmo ao contrário, não, nem sei explicar, porque era uma maneira, não falava comigo, não comigo.
2: À vontade, conta aí as coisas críticas que acontecia.
3: Foi muito difícil durante 3 anos, foi uma luta muito grande, mas eu sempre severei agressões verbais e até mesmo, ela bateu mesmo. Ela
2: chegou a bater?
3: Chegou a bater, sim, sim, sim. Porque ela quando eu dizia assim, Marlene, tu não estás bem, há qualquer coisa que não está bem, fala com a mãe. E ela disse assim, melhor é calar-te, melhor é calar-te, porque senão vamos ver. Disse assim, cuidado que eu sou a tua mãe. Ai, não quero nem saber disso, eu não quero nem saber.
2: Como é que a senhora se sentia? Porque a senhora criou, colocou no mundo, criou e a senhora hoje perde o domínio sobre ela. É agredida verbalmente, fisicamente. Como é que a senhora ficava, hein?
3: Ficava muito frustrada, muito, muito...
2: Chorava muito?
3: Chorava muito, mas houve uma coisa que eu nunca perdi, foi a minha fé, e eu sempre disse, eu vou perseverar, é muito difícil, mas eu não vou desistir.
2: A senhora lembra de alguma ocasião que marcou muito, quando ela chegou, por alguma coisa que aconteceu, séria?
3: Sim, uma coisa muito séria foi um dia que ela chegou e eu chamei a atenção, porque ela vinha bêbada, drogada, e vinha completamente fora de si. E eu falei com ela e disse assim, Marlene, como é que é a tua vida? Então, tu foste com umas amigas e vens assim, o que é que tu tiveste a fazer? Ah, não tens nada com isso, o problema é meu. Eu disse, não, não é teu, tu não estás bem. Ah, mas não me digas mais nada, porque senão, e levantou-me assim a mão. E eu disse assim, cuidado. E ela assim, cuidado, e virou-se a mim e abanou-me mesmo para me bater, para me
2: agarrar. Deixa eu falar com ela. Então, é Marlene, né? O que é que se passava na sua cabeça? Como que você era nessa época?
4: Eu não sei o que é que se passava comigo, mas eu sei que eu, inclusive, perdi 2 anos da escola, porque eu não me sentia bem na escola. O que eu queria era estar com essas amizades, porque para mim, era quando estava com elas, era como se fosse um preenchimento. Mas quando eu saía ao pé delas, e quando voltava para casa, eu sentia-me vazia, totalmente vazia, solidão mesmo. E quando a minha mãe chegava, quando a minha mãe não estava lá, eu sentia-me bem. Mas quando a minha mãe chegava... Eu, quando olhava para a minha mãe, é como se fosse, tivesse raiva dela, ódio mesmo, uma coisa sobrenatural mesmo. E foi aí que eu bati na minha mãe, cheguei a um dia que eu queria mesmo sair de casa, a minha mãe não me queria deixar sair, houve essa tal agressão física. Depois disso, fiava-me dentro do meu quarto e quando me refugiava dentro do meu quarto, eu começava a chorar e depois começava a pensar assim, mas porquê que eu fiz isto? Quem sou eu afinal? Eu não era assim.
2: E você se entende?
4: Nem eu me entendia.
2: Você falou das drogas, como que era?
4: Então, eu ia para lá, eu fui a cabecilha desse gangue, ou seja, nós éramos viciados, passávamos droga, bebíamos e inclusive também roubávamos. Era tudo assim, 3 em 1, é mesmo assim.
2: Que tipo de drogas você usava?
4: Eram mais cigarros, era ganzas, drogas assim...
2: E foram quanto tempo nessa vida?
4: 3 anos.
2: Então, 3 anos de inferno.
3: Inferno, sim. Mas eu sempre a lutar, sempre a perseverar, sempre a fazer, sempre fiz a campanha por ela, sempre. Eu, quando já não suportava mais, eu decidi, eu já não sei mais o que é de fazer, porque estou numa situação muito difícil. Quando ela me agrediu, quando ela disse que ia sair de casa, o meu coração ficou muito pequenino, porque eu pensava assim, se ela sai, porque eu não posso estar sempre ao pé dela, porque vou trabalhar, ela vai para a escola, um dia pode vir alguém que puxe por ela e que a leve. Como é que eu vou fazer? Como é que vai ser a minha vida?
2: Não ter paz. Geralmente, quando a pessoa vai para casa, ela quer encontrar o quê? Paz. E ela não tinha.
3: E disse assim, Deus, agora eu quero a tua resposta, ou tudo ou nada. Ou então é assim, se realmente esta situação não mudar, pelo menos a mim, leva-me para eu acabar com esta situação, porque eu não suportava mais.
2: Fez um pedido. Um
3: pedido, sim. Olha, Deus, o que eu peço para ti é a mudança total e completa na vida da minha filha. Porque se tu não mudares a vida dela, a minha vida também não vai mudar. E então leva-me, porque eu não quero viver mais assim, não quero. Era muito sofrimento, muito sofrimento.
2: O que Deus fez na vida da sua filha?
3: Convívio em casa, ela hoje nós... falamos abertamente uma com a outra, sentamos para dialogar. Quando ela tem algum problema na faculdade, ela fala comigo. Quando eu tenho algum problema...
2: Ah, ela está fazendo faculdade?
3: Sim, na faculdade.
2: Então, hoje, como que é o lar?
3: Hoje, graças a Deus, é um exemplo. E consegui ir para a faculdade onde ela queria, para uma pública. E é uma filha maravilhosa. E hoje, Deus está a usá-la.
2: A senhora não tem dor de cabeça hoje?
3: Nada.
2: Hoje, não. A casa não é um inferno?
3: Não, hoje ela diz-me assim, mãe, eu vou sair de casa, mas vou para a igreja. Eu vou para o grupo jovem, eu vou ajudar as pessoas na igreja, eu vou evangelizar completamente. Exatamente.
2: Tá vendo? Vem aqui, Marlene, aqui do lado. Vem pro outro lado. Quem é você hoje? O que mudou em você?
4: Hoje eu não preciso ter gangue, já não preciso de estar com essas amizades antigas. Hoje eu já não tenho vícios, já não roubo. Hoje sou uma jovem totalmente diferente, sou feliz. Tenho para dar, bem, totalmente diferente.
2: Como que é o convívio hoje com a mãe?
4: Ah, muito bom, muito bom. Eu partilho tudo com a minha mãe, somos muito amigas, há compreensão, há diálogo.
2: Você reconhece que foi a fé dela que mudou você?
4: Reconheço, sim.
2: O que você tem a dizer para as mães, sabendo os dois lados, onde você estava e onde você está hoje?
4: O que eu tenho para dizer é, mãe, não desista, porque o que a minha mãe fez, você também pode fazer. Tomar uma atitude, não ficar nesse estado. Revolte-se.
2: Que bom. Família feliz.
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0: E como Deus é criador da família, Deus melhor do que ninguém para mudar o que está errado, para transformar o que está destruído, para restaurar o que foi destruído pelos vícios, pelas traições. Deus é poderoso para resgatar aquela confiança que foi perdida no casamento por conta de uma traição, de uma agressão, de um mau comportamento, de uma falha de caráter. Você tem ouvido através dos casos reais como Deus tem feito obras extraordinárias na vida de todos aqueles que creem. Enquanto o mundo tem pregado, ensinado e insistido que a família é uma instituição falida e disfuncional, Deus, pelo contrário, tem mostrado que a família, ela pode ser uma família abençoada, restaurada. E nós estaremos quinta-feira hoje orando por todos os casais, todas as famílias, você que é mãe, que tem sofrido por conta dos seus filhos, você que é filho, tem sofrido por conta dos seus pais, você que está vendo a destruição vindo sobre contra a sua família e você crê que é possível mudar essa situação, você pode estar conosco hoje numa igreja universal mais próxima de você. Eu pessoalmente estarei em Machico, no centro da cidade de Machico, perto do Pingo Doce e Continente, na rua Doutor João Abel de Freitas, número 35, a partir das 18h30, realizando a reunião e a oração às 19h30 por todos vocês, por toda a sua família. Nós estaremos de volta amanhã no mesmo horário, sexta-feira. Que Deus abençoe a sua vida, a sua família. Um forte abraço e até amanhã.

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1: Olá, amigos! Começamos o programa Resultados da Fé. Muito bom dia a todos os nossos ouvintes que nos acompanham diariamente nas nossas programações. Eu deixo à sua disposição o SOS Espiritual 218-368-008, uma central telefônica formada por pessoas prontas e aptas que irão te ouvir como também te ajudar, tá bem? Eu ofereço a todos uma linda faixa musical e em seguida nós retornamos.